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0: Atenção, mototaxistas, motofretistas e entregadores de aplicativos habilitados no programa Move Brasil.
1: O início das operações da linha de crédito nos bancos para a compra de novos veículos começa na próxima segunda-feira, dia 27 de julho.
0: Nesta fase, a liberação do financiamento dependerá da análise feita pelas instituições financeiras.
2: Os trabalhadores que usam motocicletas e bicicletas como instrumento de trabalho terão um pouco mais de tempo para dar início à segunda fase da linha de financiamento do programa Move Brasil. As operações, que começariam em 13 de julho, foram adiadas para o dia 27 para a conclusão de testes tecnológicos e operacionais entre os sistemas dos bancos e do programa, explica o Alice Moreira, secretário de Desenvolvimento Industrial, Inovação, Comércio e Serviços.
3: Nós fizemos uma prorrogação do programa para que isso tivesse garantido. Por quê? Porque com o fundo garantidor não significa dizer que o trabalhador com problema de inadimplência, por exemplo, vai ter acesso a esse crédito. Mas melhora, por exemplo, a pontuação, as condições de score dos trabalhadores para ter acesso ao crédito.
2: A linha de crédito é destinada a entregadores ciclistas e motociclistas, motofretistas e mototaxistas, tanto os que trabalham por aplicativos quanto os que tem vínculo formal de emprego. O programa permite financiar um veículo zero quilômetro, como bicicleta elétrica, ciclomotor, motoneta, moto elétrica ou moto flex. A contratação do financiamento continua dependendo da análise de crédito feita pela instituição financeira. O financiamento tem prazo de até 48 meses para pagamento e carência de 2 meses. As operações contam com parte da cobertura do Fundo Garantidor de Operações, o FGO, como destaca o secretário de Desenvolvimento Industrial, Inovação, Comércio e Serviços, o Alice Moreira.
3: A utilização do fundo garantidor vai mitigar o risco de crédito. Então a gente vai ter uma cobertura de 50% da receita e 100% da operação. Com o Banco do Brasil e Caixa Econômica operando essas linhas de crédito, assim como outros bancos que se habilitarão ao programa. A taxa de juros para os homens é de 12,5% ao ano. A taxa de juros para as mulheres é de 11,5% ao ano.
2: Aqueles que não se habilitaram ainda podem fazer a solicitação, mas precisam cumprir alguns requisitos. É preciso ter CNH categoria A, estar cadastrado em aplicativos de transporte ou entrega há pelo menos 6 meses, com no mínimo 100 corridas ou entregas feitas, ou trabalhar com carteira assinada há pelo menos 6 meses. Em seguida, o trabalhador deve acessar o endereço movebrasil.sistema.gov.br e fazer a inscrição utilizando a conta Gov. Em até 5 dias úteis, o sistema informa se a solicitação atende aos critérios do programa. Com isso, os trabalhadores com participação confirmada poderão procurar a Caixa Econômica Federal, o Banco do Brasil ou outras instituições financeiras habilitadas para facilitar o crédito. Reportagem Pablo Mudim.
1: Após a divulgação de 2 taxas adicionais impostas pelos Estados Unidos a produtos brasileiros, o governo informou como isso afeta o país.
0: Levantamento feito pelo Ministério do Desenvolvimento, Indústria, Comércio e Serviços apontou que 52,7% das exportações brasileiras para os Estados Unidos não estão alcançadas pelas sobretaxas.
1: Nessa categoria estão, por exemplo, café, carnes, ferro fundido, aeronaves, suco de laranja, frutas, vários produtos químicos e a maior parte das exportações de celulose.
0: De acordo com o Ministério, com base no comércio bilateral de 2024, estima-se que aproximadamente 23,1% das exportações ao país norte-americano estejam sujeitas às novas sobretaxas.
1: Agora é lei. Mulheres poderão usar aerossol de extratos vegetais, conhecido como spray de pimenta, para autodefesa.
0: A norma foi publicada hoje no Diário Oficial.
4: Foi sancionada nesta sexta-feira a lei que autoriza em todo o país a comercialização, a aquisição e a posse de aerossol de extratos vegetais, conhecido como spray de pimenta, para a autodefesa das mulheres. Para comprar o produto, elas terão que cumprir algumas exigências, como ter idade mínima de 18 anos, apresentar documento com foto e o comprovante de residência e declarar que não possui condenação por crime doloso com violência ou grave ameaça. O dispositivo pode ter capacidade máxima de

50 ml e pode ser usado apenas para repelir agressão injusta, atual ou iminente. Ele é classificado como um instrumento de menor potencial. Deve ser composto por extratos vegetais regulamentados pela Anvisa. O aerossol deverá ser de uso individual, intransferível e não poderá conter substância letal ou que cause intoxicação permanente.

0: entraram em vigor novas regras que reforçam a proteção das mulheres no ambiente digital e estabelecem responsabilidades para as plataformas de internet, como destaca a ministra das Mulheres, Márcia Lopes.
1: Toda vez que uma mulher se sentir ofendida, humilhada, com exposição de conteúdos íntimos não consentidos, ela imediatamente denuncia para a plataforma e a plataforma tem 2 horas para a remoção desses conteúdos.
0: Sexual, político ou econômico. A delegada-chefe adjunta da Delegacia Especial de Atendimento à Mulher de Brasília, Mariana Almeida, é obrigação das plataformas digitais de agir com rapidez. Nos casos de divulgação de imagens ou vídeos íntimos sem autorização, o conteúdo deverá ser retirado do ar em até 2 horas após a notificação. As empresas terão ainda que proteção de dados. Casos de violência contra a mulher podem ser denunciados pelo Ligue 180, que funciona gratuitamente 24 horas por dia. Violações de direitos humanos também podem ser comunicadas pelo Disque 100. Reportagem Luana Karen.
2: Atualmente, a maior parte dos serviços públicos podem ser encontrados pela internet usando a conta GovBR.
3: Mais de 177 milhões de pessoas usam o GovBR e são mais de 13 mil serviços públicos digitais disponíveis.
2: O repórter Carlos Oliveira fala quais cuidados que temos que ter com a conta. Vamos ouvir.
4: O primeiro cuidado que você precisa ter com a conta GovBR é guardar a sua senha com o mais absoluto sigilo. Nunca compartilhe com ninguém. Tenha o mesmo rigor que você tem com a senha do seu banco. Outra coisa importante é aumentar o nível da sua conta GovBR para ouro, caso ainda não seja. Aí você pode fazer o reconhecimento facial, o que torna a identificação ainda mais segura contra possíveis fraudes. Habilite também a verificação em 2 etapas. Com isso, toda vez que você entrar no GovBR, colocar o seu CPF e senha, o aplicativo GovBR vai gerar um código. Só depois que digitar esse código é que você terá acesso à plataforma. A verificação em 2 etapas vai funcionar se você tiver a conta GovBR de nível prata ou ouro. Você ainda pode fazer a gestão dos dispositivos que acessam sua conta GovBR. Essa ferramenta permite o monitoramento de quais aparelhos e em que locais a sua conta foi acessada pela última vez. E o histórico da conta GovBR, do mesmo jeito, mostra todos os acessos, além dos atendimentos feitos na plataforma. Mais de 177 milhões de pessoas usam o GovBR e são mais de 13 mil serviços públicos digitais disponíveis. A plataforma abrange serviços federais, estaduais e municipais. Segundo o diretor do Departamento de Identidade Digital da Secretaria de Governo Digital do Ministério da Gestão, Hudson Mesquita, este ambiente do GovBR é seguro.
5: Não há registros de invasões ou de vazamento de dados na plataforma GovBR. O sistema possui diversas tecnologias e processos de monitoramento que garantem a segurança dos ambientes tecnológicos e a privacidade das pessoas.
4: Para saber como aumentar o nível de sua conta, fazer a verificação em 2 etapas, habilitar a gestão de dispositivos, ver como baixar o aplicativo GovBR e tirar qualquer dúvida sobre a plataforma, acesse o site gov.br/conta. Também existem unidades de atendimento presencial do GovBR. Para saber se tem uma perto de você, acesse o site gov.br/presencial. Reportagem Carlos Oliveira.
3: Lidar com dinheiro não precisa ser um bicho de 7 cabeças e o aprendizado pode começar bem cedo na própria escola.
2: Para ajudar o ensino dentro das salas de aula, as secretarias de educação podem contar com material de apoio do FNDE. Saiba mais com Diego Freitas.
6: Secretarias estaduais e municipais de educação já podem acessar os materiais do projeto Educação Fiscal, Cidadania e Controle Social nas Escolas. Os conteúdos estão disponíveis no portal do Fundo Nacional de Desenvolvimento da Educação, FNDE. Os materiais podem ser utilizados em disciplinas, projetos pedagógicos locais e atividades de educação integral, observadas as definições de cada sistema de ensino. Segundo o Ministério da Educação, a proposta é apoiar o trabalho das redes da educação básica com conteúdos voltados à educação fiscal, ao orçamento público, à transparência e ao controle social. Os recursos pedagógicos e as informações sobre a adesão podem ser consultados na página do projeto, disponível em gov.br/FNDE. A adesão é voluntária. Diego Freitas, para a Voz do Brasil.
3: Termina amanhã, dia 25, o prazo para o envio de contribuições sobre a educação bilíngue de surdos no país.
2: As contribuições serão usadas para consolidar as diretrizes nacionais desta modalidade, para um ensino mais inclusivo e de maior qualidade.
0: Podem participar professores, gestores, profissionais da educação e qualquer cidadão interessado no tema. O professor universitário Emiliano Aquino, que é também pai e sobrinho de surdos, destaca a importância da participação da sociedade em torno deste tema.
7: Essas opiniões da sociedade constituem uma das fontes que ajudam os conselheiros a pensarem e a deliberarem. É absolutamente fundamental para que a modalidade possa ter consequências nos sistemas de ensino, nas escolas.
0: A consulta pública vai embasar a elaboração das diretrizes curriculares nacionais da educação bilíngue de surdos, um norte para estados e municípios na expansão e na consolidação dessa modalidade de ensino. Alguns dos pontos abordados pelo documento são o uso da língua brasileira de sinais nas escolas, o ensino do português escrito como segunda língua, a formação de professores bilíngues e a produção de materiais didáticos específicos para estudantes surdos. Para contribuir, basta acessar a plataforma brasilparticipativo.presidencia.gov.br. Reportagem Thaís Antônio.
3: E você pode aprender inglês e espanhol pela internet na plataforma MEC Idiomas.
2: A ferramenta é voltada à aprendizagem do nível básico ao avançado.
3: Saiba como se inscrever com Thaísa Vitória.
8: Uma plataforma gratuita para estudantes iniciarem ou complementarem o aprendizado em línguas estrangeiras. Esse é o objetivo do MEC Idiomas, que oferece cursos de inglês e espanhol por meio do portal mecidiomas.mec.gov.br ou de aplicativo. Para acessar a ferramenta, é necessário fazer login com uma conta gov.br. O usuário deve escolher o idioma que quer aprender. Em seguida, pode realizar o teste de proficiência disponível, que avalia o grau de conhecimento, ou iniciar diretamente pelo nível básico. Depois, é só começar as aulas, realizar os exercícios propostos e avançar pelas unidades do curso. As aulas são organizadas em 6 níveis de aprendizado. Cada um deles reúne de 4 a 6 módulos, contendo entre 10 e 15 aulas. No total, estão disponíveis cerca de 800 aulas. Ao concluir um nível, o estudante recebe um certificado. Thaísa Vitória para a Voz do Brasil.
2: Férias de julho estão na reta final e o fim de semana promete ser de praias, piscinas, rios e lagos para crianças e adolescentes.
3: Mas para garantir que a diversão não vire tragédia, a atenção com os pequenos precisa ser redobrada.
2: É amanhã, dia 25 de julho, é o Dia Mundial de Prevenção do Afogamento, uma data que reforça cuidados simples e que podem salvar vidas.
3: E a repórter Graziele Bezerra mostra o que pais e responsáveis devem fazer para proteger a garotada.
9: A babá Cassiane de Freitas aproveitou os últimos dias de férias para levar a filha Ruth Esther, de 8 anos, para brincar e nadar no lago Paranoá, em Brasília. Mas em nenhum momento da brincadeira desviou a atenção da menina. Era um olho na cria e o outro também.
10: Ia ter bastante atenção, né? Porque criança cega a gente. Eu tenho muito medo também, por isso que eu deixo ela só no raso mesmo, porque a água é traiçoeira, né?
9: Nadar no lago é uma das brincadeiras preferidas da Ruth, que está sempre atenta para evitar acidentes na água.
11: Eu brinco de peixe, porque eu amo nadar. Eu tomo cuidado pra mim não afogar, porque eu sou inteligente.
9: O Davi Lucas, de 13 anos, também aproveitou os últimos dias de férias na água, mas tudo com muita atenção e cuidado.
12: Eu sei nadar, mas eu não sou aquela pessoa que nada muito bem, e aí de vez em quando eu uso boia, mas como aqui eu tava com meu pai, né? Ele tava tendo atenção e me olhando.
9: Dados do Ministério da Saúde apontam que dos cerca de 72 mil afogamentos ocorridos no Brasil entre 2010 e 2023, mais de 13 mil foram de crianças e adolescentes de 0 a 14 anos. Para os pequenos, entre 1 e 4 anos, essa é a segunda maior causa de mortes acidentais no país. E o afogamento em águas naturais, como rios e lagos, foi o mais frequente. Segundo o sargento Flávio Rosa, do Grupo de Operações Aquáticas do Corpo de Bombeiros do Distrito Federal, existem cuidados que precisam ser adotados para evitar que a diversão seja substituída por tragédia.
13: Em afogamento, a gente fala que água no umbigo é sinal de perigo, uma criança deve estar a um braço de distância do adulto responsável. A responsabilidade sobre a criança é do próprio responsável e não delegar isso jamais. Existe um tipo de boia que é o mais eficaz, que é ela que vai no tórax da criança e vai nos braços. Mesmo com equipamento, a criança deve estar sob observação.
9: Para os adultos, o alerta do sargento é: se beber, não mergulhe.
13: Mais de 70% dos afogamentos têm influência da bebida alcoólica. Bebeu, interessante que não entre na água.
9: O Brasil tem uma política nacional de redução da morbimortalidade por acidentes e violências. O plano estabelece diretrizes para prevenir mortes e ferimentos causados por acidentes no país. Entre as diretrizes dessa política está a promoção de práticas e comportamentos seguros e saudáveis para evitar que os afogamentos acabem em morte ou lesões físicas, como explica a médica do Hospital Universitário de Brasília, Thaís Mendonça Barbosa.
14: É importante que a gente determine quem é o guardião da vez, né? Quem que vai cuidar daquelas crianças que estão próximas à água e que essa pessoa tenha atenção total naquilo. Claro que saber nadar diminui o risco, mas a gente tem que lembrar que ele não elimina, né? Brincadeiras na água, essa criança pode engolir a água, ela pode bater a cabeça num salto. Por isso que mesmo crianças que sabem nadar precisam estar sob supervisão e a gente lembrar que tudo acontece em questão de segundos, né?
9: O socorro imediato pode salvar vidas em caso de afogamentos. As ocorrências devem ser comunicadas ao SAMU no 192 ou aos bombeiros no número 193. Reportagem Graziele Bezerra.
2: E hoje, sexta-feira, Luciana, tem dica para o final de semana. Que tal assistir de casa um filme brasileiro?
3: Acho uma ótima ideia, Ellen. E a dica que quem vai dar sou eu. É a plataforma pública de streaming Tela Brasil, que tem mais de 550 opções de produções.
2: É, além de produções infantis, tem alguns indicados ao Oscar, como O Que É Isso, Companheiro? E clássicos como Deus e o Diabo na Terra do Sol, de Glauber Rocha.
15: A produção nacional de cinema está disponível a qualquer pessoa, em qualquer lugar, na palma da mão. É o Tela Brasil, primeira plataforma pública de streaming do audiovisual brasileiro. São filmes premiados, documentários, produções infantis, obras musicais e animações, entre mais de 550 títulos no catálogo. E o acesso é gratuito, basta usar a conta gov.br. A plataforma apresenta ainda filmes brasileiros indicados ao Oscar, entre eles O Quatrilho, de Fábio Barreto, e O Que É Isso, Companheiro, de Bruno Barreto, além de sucessos de bilheteria, como Carandiru, de Hector Babenco, e Olga, de Jaime Monjardim. Também estão disponíveis clássicos do cinema brasileiro, como Deus e o Diabo na Terra do Sol, de Glauber Rocha, e A Hora da Estrela, de Suzana Amaral. Mais de 300 obras oferecem recursos, como legendas descritivas, audiodescrição e tradução em libras. O aplicativo Tela Brasil está disponível para celulares e tablets com sistemas Android e iOS e na versão para computadores no endereço telabrasil.cultura.gov.br. Daniele Popov para A Voz do Brasil.
3: Do INSS terão mais de 13 mil vagas de atendimento nesse fim de semana em todas as regiões do país.
2: Os atendimentos serão destinados à realização de perícias médicas e avaliações sociais, etapas obrigatórias para concessão de benefícios.
3: Para ser atendido, o cidadão precisa agendar pelo site ou aplicativo Meu INSS, ou então pelo telefone na central 135.
2: Foram as notícias do governo federal.
3: Uma realização da Secretaria de Comunicação Social da Presidência da República.
2: Com produção da empresa Brasil de Comunicação.
3: Fique agora com as notícias do Poder Judiciário e do Congresso Nacional. Boa noite e um bom fim de semana.
2: Boa noite e até segunda-feira.
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18: No Tribunal Constitucional de Portugal, o presidente do STF defende criação de rede de cortes constitucionais em defesa da independência judicial.
19: Para o STJ, é assédio de consumo a visita não solicitada a idosos para oferecer empréstimo consignado.
18: Tribunal Superior do Trabalho apoia a campanha de combate ao tráfico de crianças e adolescentes pela internet.
19: Boa noite, eu sou Marcela Luiz.
18: E eu sou Walter Lima.
19: O presidente do Supremo Tribunal Federal, ministro Edson Fachin, defendeu nesta sexta-feira, em Lisboa, a criação de uma rede de cortes constitucionais da América Latina, do Caribe e da Península Ibérica.
18: A proposta foi apresentada durante uma visita institucional ao Tribunal Constitucional de Portugal, com o objetivo de fortalecer a cooperação entre os tribunais na defesa da democracia, do Estado de Direito e da independência do Judiciário. Marcelo Della Libera.
20: O presidente do Supremo fez um balanço da agenda de sexta-feira em Portugal e destacou os avanços nas relações entre as instituições de justiça dos países de língua portuguesa.
21: Tivemos dois encontros muito produtivos. O primeiro com o Conselho Superior da Magistratura de Portugal, no qual discutimos integrações institucionais muito importantes. O segundo encontro que tivemos foi com o senhor presidente do Tribunal Constitucional Português e nós levamos a ele a nossa preocupação para criar e desenvolver uma rede na comunidade dos países de língua portuguesa de defesa da autonomia e da independência judicial.
20: Durante a agenda também foi anunciada a primeira edição do curso Justiça 4.0. A formação será realizada em novembro no Supremo Tribunal Federal e reunirá representantes da comunidade dos países de língua portuguesa.
19: Para o STJ, é assédio de consumo a visita domiciliar de correspondentes bancários a aposentados e pensionistas do INSS sem solicitação para oferecer empréstimos consignados.
18: Essa prática é proibida pelo Código de Defesa do Consumidor. Fátima Uchoa.
22: O Ministério Público do Maranhão ajuizou ação civil pública após denúncias de assédio de consumo em Timbiras. A terceira turma do STJ manteve a decisão da Justiça Maranhense que condenou instituições financeiras a não realizarem visitas à casa de idosos para oferecer empréstimos consignados quando o serviço não tiver sido solicitado. Segundo a ministra relatora Nancy Andrighi, considerando a hipervulnerabilidade do idoso, a visita domiciliar não solicitada reduz drasticamente a margem de reflexão, pressionando a aceitação imediata do serviço.
19: Tribunal Superior do Trabalho apoia campanha de combate ao tráfico de crianças e adolescentes pela internet.
18: Este ano, a iniciativa foca na conscientização sobre os riscos das redes sociais. Marla Lacerda.
23: A campanha O Tráfico de Pessoas é Real quer conscientizar pais, mães, professores e sociedade sobre os perigos que sites e redes sociais oferecem. Um alerta sobre conversas aparentemente inocentes em ambientes virtuais, mas que na verdade terminam em aliciamento de vítimas. Mais de 3 milhões por ano. A campanha faz parte do projeto Liberdade no Ar, que desde 2022 conta com o apoio da Justiça do Trabalho na divulgação de vídeos e banners de conscientização.
19: Justiça determina que vereador de Joinville, em Santa Catarina, e outro réu removam vídeos ofensivos publicados em redes sociais.
18: A ação foi apresentada pelo Ministério Público Federal. Vanessa Pereira.
24: Segundo a ação, os vídeos publicados por um vereador de Joinville, em Santa Catarina, e por outro réu, contém mensagens discriminatórias e ofensivas contra moradores de comunidades periféricas, migrantes e beneficiários de programas sociais. Com isso, a Justiça Federal em Florianópolis determinou que os réus removam os conteúdos do ar em até 24 horas e que a empresa Meta retire os links das publicações do ar em até 48 horas, sob pena de multa.
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18: Boa noite.
19: E um bom fim de semana.
18: E até segunda-feira.

0: Humberto Pinheiro. E estes são os destaques de hoje do Jornal do Senado, que começa agora. Acordo entre Mercosul e União Europeia é destaque da pauta internacional do Senado. Lei garante crédito a empresas afetadas pela crise no comércio externo. Aprovada pelo Senado, lei garante meia entrada na Copa do Mundo Feminina de 2027. Boa noite. O acordo de livre comércio entre o Mercosul e a União Europeia foi o principal destaque da pauta internacional do Senado no primeiro semestre. Após 26 anos de negociações, os senadores aprovaram o acordo provisório de comércio entre os dois blocos. A medida abre caminho para a formação de uma das maiores áreas de livre comércio do mundo, com um mercado de mais de 700 milhões de consumidores. Mais informações com o repórter Pedro Pincer.
1: O texto prevê redução de tarifas para 91% dos produtos importados pelo Mercosul e 95% dos produtos importados pela União Europeia. O acordo criará uma das maiores áreas de livre comércio do mundo, ligando os dois blocos em um mercado de mais de 700 milhões de pessoas. Entre os pontos positivos estão o aumento das exportações agrícolas, maior acesso a equipamentos e maquinários europeus, atração de investimentos e modernização industrial. A senadora Tereza Cristina, do Progressistas de Mato Grosso do Sul, deu mais detalhes sobre o tratado.
2: E o acordo, ele é muito amplo, ele trata de compras governamentais, investimentos, ele trata do setor financeiro, produtos do agro que vão ter acesso ao mercado europeu com alíquotas mais baratas e também o que nós vamos receber de lá. É uma coisa de mão dupla o acordo, não só o que nós exportamos e o que nós vamos importar de lá.
1: Outro acordo de livre comércio considerado importante foi o firmado entre o Mercosul e Singapura. Pelo texto, o país asiático concederá isenção tarifária imediata e integral à totalidade de produtos exportados pelo Mercosul. Já o bloco sul-americano se compromete a eliminar progressivamente, em até 15 anos, as tarifas incidentes sobre 95,8% dos produtos do país asiático, o que corresponde a 90,8% do total do valor atualmente importado. Outros tratados internacionais aprovados dizem respeito à proteção de direitos do consumidor em contratos do Mercosul e projetos de coprodução cinematográfica com a França e com a China.
0: Foi sancionada a lei que cria linhas de crédito para empresas afetadas pelas crises do comércio internacional. A medida prevê até 15 bilhões de reais em financiamentos para exportadores de outros setores da economia. O objetivo é ampliar o acesso ao crédito, preservar a competitividade das empresas brasileiras e reduzir os impactos de instabilidade no mercado externo. Repórter Patrícia Oliveira.
3: A nova lei busca reduzir o impacto do aumento das tarifas sobre produtos brasileiros. Poderão ter acesso ao crédito empresas da indústria, da agropecuária, da pesca, da aquicultura, da mineração e também cooperativas e associações. Os recursos podem ser usados para capital de giro, compra de máquinas e equipamentos e modernização da produção. O presidente da Comissão de Relações Exteriores, senador Nelsinho Trade, do PSD de Mato Grosso do Sul, defende a atuação coordenada das instituições brasileiras.
4: Precisamos entender se os instrumentos criados são suficientes para enfrentar uma situação como essa e, se necessário, discutir aperfeiçoamento, sempre com base em critérios técnicos e na proteção da economia brasileira.
3: O governo prevê que o novo tarifaço vai atingir 18% das exportações brasileiras para os Estados Unidos.
0: A Comissão de Constituição e Justiça aprovou neste ano um pacote de propostas voltadas à eficiência do Poder Judiciário, à modalidade administrativa, à segurança de servidores essenciais e à regulação de direitos civis. Entre as matérias estão o estabelecimento de barreiras contra a sobrecarga processual em tribunais superiores, a tipificação de novos crimes qualificados e o endurecimento das normas contra a lavagem de dinheiro no país. A reportagem é de Bruno Lourenço. preço.
5: A Comissão de Constituição e Justiça votou neste primeiro semestre restrições para o uso de dinheiro em espécie para a compra de imóveis, a autorização para que servidores públicos sejam MEIs e iniciativa que define critérios objetivos para a concessão da assistência judiciária gratuita. Os senadores chancelaram ainda a regulamentação do chamado filtro de relevância para a admissão de recursos especiais direcionados ao Superior Tribunal de Justiça. O relator da matéria, senador Sérgio Moro, do PL do Paraná, enfatizou que o acúmulo de processos nas cortes superiores inviabiliza uma justiça de qualidade.
6: Porque o acesso em demasia aos tribunais superiores, pelo acúmulo de milhares de processos nessas cortes, acaba dificultando a porta de saída. E o cidadão quer ver o final do processo.
5: A CCJ também aprovou no semestre a criminalização do exercício ilegal da medicina veterinária e o projeto que agrava as punições para crimes cometidos contra profissionais das áreas de saúde e de educação no exercício das funções. A comissão estabeleceu ainda regras de custódia compartilhada de animais de estimação em casos de dissolução conjugal, fixou o prazo máximo de 5 anos para regularização e reordenamento de fios aéreos em postes pelas empresas de telefonia e energia e assegurou a equiparação de direitos de agentes indígenas de saúde e de vigilância sanitária aos agentes comunitários.
0: Apesar de reconhecer que o acesso à educação foi ampliado nas últimas décadas, o senador Confúcio Moura, do MDB de Rondônia, lembrou que é preciso garantir permanência dos alunos nas escolas, evitando a evasão e que haja aprendizagem efetiva. Para que isso ocorra, argumentou, é necessário valorizar os professores. Confúcio Moura também destacou que a melhoria da educação depende da continuidade das políticas públicas relacionadas ao setor e da redução das desigualdades entre as regiões do país.
7: Já não se trata apenas de garantir acesso, temos que garantir a permanência do aluno na sala de aula, a aprendizagem efetiva do aluno, a formação que prepare o cidadão para a vida. É aí que está o segredo, o nó da questão.
0: A FIFA começou a receber o cadastro de interessados em comprar ingressos para a Copa do Mundo Feminina de 2027, que será realizada no Brasil. Lei aprovada pelo Congresso Nacional garante o direito à meia entrada para estudantes, idosos, jovens de baixa renda e pessoas com deficiência. O benefício vale para todos os jogos disputados no país e busca ampliar o acesso do público ao maior torneio do futebol feminino. Mais detalhes com Rodrigo Rezende.
8: O cadastro para receber informações sobre a compra dos ingressos para a Copa do Mundo Feminina de 2027 já começou. As informações estão no site fifa.com. A lei com as regras para a Copa de 2027, aprovada pelo Congresso, garante uma carga de ingressos com preços pela metade para estudantes, pessoas com mais de 60 anos e jovens de baixa renda com até 29 anos cadastrados no CadÚnico. O senador Romário, do PL do Rio de Janeiro, destaca que o evento de 2027 terá um legado importante e se aproveitará da estrutura construída para a Copa de 2014.
9: Estamos falando de jovens e crianças que certamente irão se inspirar com as atletas e com a festa nos estádios. Estamos falando também do turismo e dos recursos da economia que serão gerados.
8: 8 cidades brasileiras serão sedes da Copa do Mundo em 2027. São elas: Rio de Janeiro, São Paulo, Belo Horizonte, Recife, Fortaleza, Salvador, Brasília e Porto Alegre.
0: Com trabalhos técnicos de João Lira, o Jornal do Senado fica por aqui. Acompanhe agora as notícias do Tribunal de Contas da União e da Câmara dos Deputados. Boa noite e um bom fim de semana.
10: Minuto do TCU.
11: O Tribunal de Contas da União avaliou a política que busca garantir o acesso da população aos serviços postais em todo o país. O objetivo é assegurar que cartas e encomendas continuem chegando a todos os brasileiros, inclusive em regiões mais distantes. A auditoria apontou que os serviços postais continuam sendo essenciais, principalmente para moradores de áreas rurais e locais de difícil acesso. Nessas regiões, eles também garantem o acesso da população a documentos, medicamentos e outros serviços importantes. O TCU identificou desafios como dificuldades de financiamento, falhas no acompanhamento da qualidade dos serviços e necessidade de melhorar o planejamento. Por isso, o tribunal recomendou medidas para fortalecer a gestão, aumentar a transparência e garantir a continuidade dos serviços em todo o Brasil. Saiba mais em tcu.gov.br.
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12: Câmara aprova atendimento permanente para mulheres vítimas de violência.
13: Comissão limita a autoria de obra artística com uso de inteligência artificial.
12: Projeto prevê medidas para enfrentar os impactos climáticos nas escolas.
13: Plenário pode votar medida que impede fim repentino de jogos eletrônicos.
12: Boa noite. Já pode entrar na pauta de votações do plenário projeto que obriga empresas de jogos eletrônicos a avisarem antes de retirarem o produto do mercado. O repórter Antônio Vital tem os detalhes da proposta.
14: Tem um regime de urgência e pode ser votado no plenário da Câmara, projeto que pretende acabar com um dos principais motivos de queixas de jogadores de videogames, que é a retirada do produto do ar pela empresa desenvolvedora sem que haja um aviso prévio ou até mesmo a chance de manter o game em um servidor próprio disponível para quem quiser. Hoje, diversos videogames vendidos no mercado, na verdade, não passam de uma licença que dá direito aos compradores a acessarem o conteúdo online sem que o jogo possa ser baixado no computador. Isso significa que quando a empresa decide retirar o produto do mercado, os jogadores que pagaram pela licença ficam sem acesso ao game. O projeto que ganhou o regime de urgência foi apresentado pela deputada Jandira Fegali, do PCdoB do Rio de Janeiro, e prevê obrigações para as empresas desenvolvedoras dos jogos. Obriga, por exemplo, que os consumidores sejam avisados com antecedência de 180 dias antes da retirada do produto e determina que os jogos fiquem disponíveis por pelo menos 2 anos antes de serem descontinuados. Os jogadores terão ainda o direito de serem informados se estão comprando um jogo que pode ser baixado no computador ou apenas uma licença para acesso online ao produto. Nesse caso, o fornecedor do jogo terá ainda que disponibilizar uma versão alternativa do jogo sem custos extras ou devolver o dinheiro pago, corrigido, quantia proporcional ao tempo de uso do produto. Segundo a autora do projeto, Jandira Fegali, as medidas foram sugeridas por comunidades de jogadores e complementam as regras do marco legal da indústria de jogos eletrônicos, uma lei aprovada em 2024. Além das obrigações das empresas, a proposta cria um fundo para preservação e fomento dos jogos eletrônicos. Os recursos serão destinados à preservação, catalogação, restauração e disponibilização pública dos jogos nacionais considerados relevantes, o que será feito em parceria com o Instituto do Patrimônio Histórico e Artístico Nacional, o IFAM. O regime de urgência foi aprovado de maneira simbólica pelo plenário. O deputado Kim Kataguiri, do Missão de São Paulo, defendeu as medidas previstas para evitar que o consumidor compre uma licença achando que está adquirindo um jogo, mas ele criticou a criação do fundo.
15: Os jogadores não estão pedindo a criação de um fundo público, os jogadores não estão pedindo que o IFAM faça qualquer regulamentação, a demanda é simplesmente corrigir uma falha de mercado, assimetria de informação. A empresa sabe quando vai encerrar o servidor, a empresa sabe até onde vai manter as suas atividades, mas não esclarece isso para o consumidor. A empresa sabe que não está vendendo o jogo, a empresa sabe que está vendendo licença, mas não deixa isso claro para o consumidor.
14: O projeto proíbe a venda de qualquer jogo eletrônico que não possa ser utilizado pelo consumidor de forma independente após o encerramento do serviço, com exceção daqueles oferecidos por meio de assinatura, e desde que isso esteja claro no contrato. A punição para a empresa que não obedecer às regras é multa que pode ser de 1% do faturamento bruto ou R$500 mil. Com o regime de urgência, o projeto pode ser votado a qualquer momento no plenário da Câmara, sem passar pela análise das comissões permanentes da Casa. Rádio Câmara, de Brasília, Antônio Vital.
10: Previdência.
13: Sérgio Brito, do PSD da Bahia, pede urgência na votação do projeto que regulamenta a aposentadoria especial dos agentes comunitários de saúde e dos agentes de combate às endemias. Ele lembra que a medida beneficia mais de 400 mil profissionais e reconhece o trabalho realizado para melhorar a atenção básica.
16: Esses profissionais estão todos os dias nas ruas, enfrentando sol, chuva, doenças e situações de risco para cuidar da saúde da nossa população. Eles são a porta de entrada do SUS e merecem reconhecimento. O projeto garante uma aposentadoria mais justa, aos 52 anos de idade para os homens e 50 anos para as mulheres, com pelo menos 20 anos de efetivo exercício na função, além de assegurar integralidade e paridade nos benefícios.
12: Sérgio Brito lembra ainda que o texto estabelece regras para os servidores que exerceram parte da carreira em outras atividades. Para ele, a proposta representa um ato de justiça e fortalece o SUS ao valorizar os profissionais responsáveis pela prevenção de doenças e pelo cuidado das famílias.
10: Agricultura.
13: O governo federal editou uma medida provisória como parte do acordo com o Congresso e o setor agropecuário para buscar soluções para a dívida agrícola. A repórter Silvia Munhato traz mais informações sobre o texto enviado pelo Executivo.
17: A Câmara analisa a medida provisória que autoriza a criação de linhas de crédito rural para recomposição de dívidas de produtores rurais e cooperativas afetados por eventos climáticos adversos ou pela redução nos preços de comercialização de seus produtos. O texto é fruto de um acordo entre o governo, representantes do setor e parlamentares, anunciado pelo presidente da Câmara dos Deputados, Hugo Mota. O deputado Alceu Moreira, do MDB do Rio Grande do Sul, da Frente Parlamentar da Agropecuária, disse que o setor teve que ceder nas suas reivindicações, mas que o acordo foi bom, porque sinalizou para a criação de um fundo garantidor que poderá reduzir custos de forma mais permanente.
18: Porque o fundo garantidor reduz o risco de quem financia. Se nós tivermos outro problema climático, o fundo garantidor vai conseguir indenizar as lavouras pela perda, o que significa dizer que o seguro agrícola virá logo depois, será muito mais barato, porque ele terá menos risco de indenização pela incidência do prejuízo.
17: Segundo o governo, a medida provisória deverá permitir a renegociação de mais de 100 bilhões de reais em dívidas, com um impacto anual nas contas públicas inferior a 4 bilhões de reais. Para ter acesso aos benefícios, produtores rurais e cooperativas devem ter registrado entre 2019 e 2025 perdas em duas ou mais safras, que resultaram na redução de no mínimo 30% da renda bruta esperada. Os encargos financeiros ficarão entre 6% ao ano e 12% ao ano, dependendo do porte do produtor. O prazo de reembolso será de até 8 anos, com carência de 2 anos para o pagamento da primeira parcela do principal. A medida provisória ainda permite que os bancos prorroguem por até 30 dias o vencimento das operações de crédito de produtores que estavam adimplentes até o dia 14 de julho. Da Rádio Câmara de Brasília, Silvia Munhato.
10: Desenvolvimento Regional.
12: Projeto de Hildo Rocha, do MDB do Maranhão, obriga os estados e a União a informarem as câmaras de vereadores sobre a execução de obras e serviços nos municípios. Ele explica que a ideia é ampliar a transparência e permitir que os vereadores acompanhem investimentos feitos com recursos públicos.
19: O governo federal, eles têm executado obras diretamente nos estados e nos municípios. E os estados também, tem estado que até reforma de praça fazem. Entretanto, os vereadores, eles não têm acesso a essas informações. A União chega lá, o governo federal, através de algum órgão do governo federal, executa a obra e o vereador fica sem saber o que é que está acontecendo ali. Da mesma forma, o governo do estado chega no município, executa a obra e faz o serviço. E os vereadores ficam sem saber.
13: Pelo texto, devem ser repassadas informações como valor da obra, fonte dos recursos, prazos e identificação do órgão executor ou da empresa contratada. Hildo Rocha acrescenta que a medida prevê punição para quem deixar de comunicar as ações ao Legislativo Municipal.
10: Educação.
12: Avança na Câmara projeto que prevê medidas para enfrentar os impactos climáticos nas escolas. A repórter Júlia Lopes traz mais informações sobre a proposta.
20: A Comissão de Educação da Câmara dos Deputados aprovou um projeto que estabelece diretrizes para reduzir os efeitos das mudanças climáticas no ambiente escolar, como ondas de calor e chuvas intensas. A proposta prevê ações de adaptação e educação ambiental nas unidades de ensino, além de medidas para garantir conforto térmico em salas de aulas e áreas comuns. Para a autora do projeto, deputada Sâmia Bonfim, do PSOL de São Paulo, adaptar as estruturas das escolas às mudanças climáticas é fundamental.
21: As escolas, elas precisam estar adaptadas para que o direito à educação seja assegurado, para que os alunos possam aprender e para que os trabalhadores da educação possam trabalhar, porque senão é inviável, é impossível. E aí o projeto propõe iniciativas e diretrizes para que haja mudança da estrutura, da arquitetura, instalação de ar-condicionado, ar-condicionados, ventiladores, arborização, ou seja, é uma meta mesmo, uma construção de escolas em que a infraestrutura considere as questões climáticas também.
20: No texto proposto pela relatora, deputada Silvia Cristina, do PP de Rondônia, haverá mudanças na Lei de Diretrizes e Bases da Educação para garantir que seja de responsabilidade do poder público realizar instalações escolares adequadas ao clima de acordo com cada região. Segundo a relatora, não é necessário alterar regras sobre o uso de recursos da educação. Ela explicou que os investimentos para a adaptação das escolas já podem ser feitos com base na legislação atual. Dados do Censo Escolar de 2023 mostram que apenas 3 em cada 10 salas de aula da rede pública têm climatização. Isso significa que cerca de 70% ainda não contam com esse tipo de estrutura. Na rede privada, o índice de salas climatizadas chega a 47%. Ainda segundo o levantamento, cerca de 7.500 escolas não têm acesso à água potável e mais de 3.200 não contam com nenhuma fonte de água. Da Rádio Câmara de Brasília, Júlia Lopes.
13: O projeto que propõe medidas para a redução dos efeitos climáticos nas escolas ainda será analisado pelas comissões de desenvolvimento urbano, finanças e tributação e Constituição e Justiça.
10: Saúde. A Câmara aprovou e já encaminhou ao Senado o projeto de Jorge Sola, do PT da Bahia, que permite a dispensa de licitação para aquisição pelo SUS de medicamentos da empresa brasileira de hemoderivados e biotecnologia, a Hemobras.
13: O deputado explica que a medida agiliza o acesso aos produtos, reduz entraves administrativos e fortalece a produção nacional. Jorge Sola acrescenta que a proposta garante o abastecimento do SUS e preserva o caráter público da produção desses medicamentos por meio da Hemobras.
1: É bom lembrar que a Hemobras produz hemoderivados a partir do plasma excedente coletado na rede de banco de sangue do SUS. E no Brasil, a nossa Constituição proíbe a comercialização do sangue e de todos os tecidos e órgãos. Então, não é possível uma empresa privada produzir hemoderivados no Brasil, porque sangue no Brasil não é mercadoria, sangue não pode gerar lucro. Por isso foi criada a Hemobras e por isso que a dispensa de licitação é extremamente coerente e necessária para o SUS.
10: Cultura. Comissão aprova projeto que limita a autoria de obras com uso de inteligência artificial. A repórter Sofia Peçanha tem os detalhes.
2: A Comissão de Ciência, Tecnologia e Inovação aprovou o projeto que estabelece que apenas pessoas físicas podem ser reconhecidas como autoras de obras literárias, artísticas ou científicas. A proposta, apresentada pelo deputado Jonas Donizete, do PSB de São Paulo, altera a Lei de Direitos Autorais. Na prática, o texto reforça que, mesmo quando há uso de ferramentas de inteligência artificial no processo de criação, a autoria só poderá ser atribuída a um indivíduo humano, independentemente do nível de autonomia da tecnologia utilizada. O relator da proposta na comissão, o deputado Davi Soares, do Podemos de São Paulo, destacou que o uso de inteligência artificial deve ser equiparado a outras ferramentas usadas no processo criativo, como, por exemplo, pincéis e tintas utilizados por um artista plástico.
22: O uso das ferramentas de IA não pode ser considerado de forma diferente do emprego de qualquer outra ferramenta utilizada para a criação de obras, sejam elas físicas, analógicas ou digitais.
2: Segundo o projeto, a inteligência artificial pode ser usada como instrumento, mas não pode ser considerada autora de uma obra. Por exemplo, um escritor que utiliza um programa de IA para ajudar na elaboração de um texto continua sendo autor. Já conteúdos gerados automaticamente sem participação criativa humana relevante não terão autoria reconhecida. Na justificativa da proposta, o autor esclarece que a criação intelectual é um ato profundamente humano que reflete a individualidade, a personalidade e a criatividade do autor. Atributos que sistemas de IA, por mais avançados que sejam, não possuem. O relator, o deputado Davi Soares, ressaltou que a medida pretende proteger os criadores e evitar impactos no mercado cultural, como a produção em massa de conteúdos automatizados e a concentração no setor devido ao rápido avanço tecnológico.
22: Entretanto, a velocidade da evolução desses sistemas, a massificação do uso, exige uma resposta legislativa mais rápida, sob pena de estar sendo criada uma insegurança no ambiente de trabalho de artistas para os negócios de editores.
2: Agora, o projeto que assegura a humanos os direitos autorais de obras produzidas com o uso de inteligência artificial segue para análise na Comissão de Cultura. Da Rádio Câmara de Brasília, Sofia Peçanha.
10: Justiça.
13: Paulo Soares, do Podemos de São Paulo, apresentou o projeto de lei que cria o crime de corrupção sistêmica na legislação brasileira. O texto prevê punições para agentes públicos envolvidos em esquemas ilegais de desvio de recursos do contribuinte.
3: É fundamental que a gente possa penalizar, criminalizar o que eu chamo de corrupção sistêmica, ou seja, incluir no Código Penal um dispositivo que possa colocar na cadeia para valer desde o político, aquele com o mandato, até o seu assessor que tenha participado de alguma maneira dos esquemas de corrupção. Ou seja, é o interlocutor que foi chamar um prefeito, um vereador, uma empresa terceirizada para fazer parte da esquema. Todos os agentes envolvidos nos esquemas de corrupção precisam ser penalizados e com cadeia. Inclusive, prevê penas pesadas, mais de 20 anos de prisão, no caso, por exemplo, de políticos com mandato.
12: Paulo Soares explica que o projeto amplia a responsabilização de todos os envolvidos em esquemas de corrupção e prevê penas mais rigorosas para esses crimes. Ele afirma que a proposta fortalece o combate à corrupção e aumenta a transparência na administração pública.
10: Segurança Pública.
13: A Câmara aprovou a oferta de canais de atendimento permanentes para mulheres vítimas de violência. A repórter Paula Bittar acompanhou a votação.
4: A Comissão de Constituição e Justiça da Câmara aprovou um projeto que determina a oferta permanente e gratuita de canais telefônicos e virtuais de atendimento para mulheres em situação de violência doméstica e familiar. O texto aprovado prevê que esses canais funcionem 24 horas por dia, todos os dias da semana, com profissionais capacitados para receber notícias de infrações penais, orientar as vítimas e encaminhá-las à rede de apoio. A proposta também estabelece que deverão ser elaborados relatórios mensais a partir dos dados coletados para subsidiar políticas públicas. A relatora do projeto na comissão, deputada Lídice da Mata, do PSB da Bahia, comentou a importância de reforçar a legislação de combate à violência contra mulheres.
6: Muitas vezes o primeiro pedido de ajuda acontece por telefone ou pela internet. Garantir que esses canais funcionem 24 horas por dia, todos os dias, de forma ininterrupta, faz com que a garantia, a proteção à mulher, ela possa ser efetiva. Que esses profissionais que funcionam nesses serviços sejam profissionais capacitados, significa ampliar o acesso à proteção e salvar vidas. Fortalecer a Lei Maria da Penha é reafirmar que o Estado não pode tolerar nenhuma forma de violência contra a mulher.
4: A proposta que determina a oferta permanente e gratuita de canais telefônicos e virtuais de atendimento para mulheres em situação de violência doméstica e familiar já pode seguir para o Senado, a menos que haja recurso para análise pelo plenário da Câmara. Da Rádio Câmara de Brasília, Paula Bittar.
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12: Eimon, do PT do Rio de Janeiro, apresentou projeto que obriga síndicos de condomínios a comunicar às autoridades casos de suspeita de violência contra mulheres, crianças, idosos e animais. O objetivo é ampliar o enfrentamento da violência nos espaços residenciais.
24: Nos condomínios, muitas vezes, a gente tem aquela expressão: em briga de marido e mulher, ninguém mete a colher. A gente se posiciona sim. Então, esse nosso projeto diz que, em caso de suspeita de violência contra mulheres nos condomínios, contra pessoas idosas nos condomínios, contra crianças nos condomínios e também violência contra animais, portanto a violência pet, os síndicos desses condomínios, eles têm a obrigação, obrigação de se reportar às autoridades para que as investigações sejam feitas para a gente barrar esta violência.
13: Raymond argumenta que o projeto não transforma o síndico em agente policial, mas atribui a ele a responsabilidade de proteger os condôminos. Para o deputado, a medida facilita a atuação de órgãos de proteção, como conselhos tutelares, delegacias especializadas e serviços de assistência social.
12: Termina agora o Jornal Câmara dos Deputados, produzido pela Rádio Câmara, com trabalhos técnicos de Everson Onani e apresentação de Luciana Vieira e José Carlos Andrade. Uma ótima noite para você.
13: A Voz do Brasil está de volta na segunda-feira. Uma boa noite e um bom fim de semana.
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chegando com todo mundo, todo o Brasil. Vamos que vamos até as duas. Bom demais, hein? É pra falar de amor com música. E a sua participação o tempo todo através do 0800-342-1055. Você de todo o Brasil interage, grava áudio, fique à vontade, escreva também. Daqui a pouco de presente tem a camisa oficial do seu time, original de coração, do jeitinho que você gosta de torcer pro seu time, hein? Fala pra gente, aproveita, fala qual time você torce. 0800-342-1055. Tem a perguntinha também pra gente resolver ela, pra gente responder ela. Até as duas. Sexta-feira chegou. E bateu o cansaço da semana? Ou e aí, você tá cansado ou não? Bateu aquele cansaço da semana? Ou você tem muita energia ainda sobrando para curtir o fim de semana que vai começar, que já começou também praticamente? E o que não pode faltar de jeito nenhum no seu fim de semana? Comenta aí, tá? Sexta-feira chegou, bateu o cansaço da semana, ou você tem energia sobrando para curtir mais um fim de semana inteiro, para trabalhar e tudo mais? E também, o que não pode faltar de jeito nenhum no seu fim de semana? O que te deixa mais feliz no fim de semana? 0800-342-1055. Nessa hora tem Adrian Gilbert, Rick Astley, vai ter Simply Red também. Vai ter muito mais músicas apaixonadas e apaixonantes aqui no Som da Clube. George Michael, James Blunt, Air Supply e muito mais. Prepara o coração, hein? A Clube toca sentimento pra você, toca amor, carinho e paixão o tempo todo.

0: Aqui é Clube Rádio Oficial da Música Boa, Cry for Help, Rick Astley no Love Songs da Clube. Apaixonante, hein?
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0: Bom demais ter a sua companhia. É sempre você aqui de todo o Brasil que vai participar com a gente, escrever no WhatsApp da Clube também, tá? Gravar o seu áudio, clique em gravar áudio no 0800-342-1055. Você que tá chegando agora, a perguntinha de hoje é a seguinte, muito boa, né, pro fim de semana. Sexta-feira, fim de semana chegou, bateu o cansaço da semana, ou você tem energia aí sobrando para curtir o fim de semana inteiro? E o que não pode faltar de jeito nenhum no seu fim de semana? O que te deixa mais feliz aí no fim de semana? 0800-342-1055. Angélica, ela escreveu aqui, estou cansada, porém animada, sextou. O que não pode faltar no meu final de semana são as músicas boas da Clube, animação, churrasco e esperança de ganhar um presente. Obrigado, Angélica, pela participação aqui no Som da Clube, tá bom? Valeu muito. Bom demais ter você aqui. Grava o seu áudio também. Fique à vontade, tá? No 0800-342-1055. Oi, oi, oi, boa noite.
2: Boa noite a todos. Boa noite, Ramonzito, Valdinei.
0: Fala, Valdinei.
2: Respondendo a enquete aí, o cansaço bateu, mas ainda tem energia pra trabalhar amanhã. Depois de descansar. E não pode faltar uma bela de uma pizza, tá bom?
0: Oba!
2: E o meu time é o Gigantesco da Colina, sou o Vascão. Eita, tá certo, Ramonzito? Tá na Clube? Tá bom demais.
0: Obrigado, Valdinei, pela participação e opinião aqui no Som da Clube. Faça a mesma coisa também.

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oficial do seu time de coração, hein? Sexta-feira, né? Bateu o cansaço da semana ou você ainda tem energia sobrando pra curtir o fim de semana? E o que não pode faltar de jeito nenhum no seu final de semana? E aí? O que te deixa mais feliz no fim de semana? Bom demais, né? Participa aí. Grava áudio 0800 342 1055.

0: som da Clube Clássico da Música Internacional. Mais uma que você ouviu aqui. Continue participando. 0800-342-1055. Liberado para você gravar o seu áudio. Clica lá em gravar áudio. Escreva então respondendo a nossa perguntinha de hoje, tá? Para você que tá chegando agora, seja bem-vindo, bem-vinda. Sexta-feira, ainda estamos na sexta-feira, chegou e bateu aquele cansaço da semana, ou você ainda tem energia sobrando aí, energia muito grande ainda para curtir o fim de semana inteiro. Tá cansado ou ainda tem aquela energia para aproveitar o fim de semana que tá começando, que vai começar? E o que não pode faltar de jeito nenhum no seu final de semana? O que te deixa mais feliz no seu fim de semana? Comenta aí. 0800-342-1055. Gravou áudio, foi? Bom demais. Quem fala?
1: Carlos do Peixu.
0: E aí, Carlos?
1: Cara, deixa eu falar.
0: Ralei. Fala aí.
1: Quarta, quinta e hoje com pintando aqui dentro de casa.
0: Rapaz, hein?
1: Tem energia pra amanhã e depois ainda.
0: É mesmo?
1: E o que mais combina com o final de semana quando terminar o serviço é, claro, aquela geladíssima maravilhosa pra dar aquela relaxada, ficar de boa.
0: Aí sim,
1: comendo,
0: hein?
1: Aquela carninha, jogando um voleizinho com os amigos. Aquele poder. Valeu pra promoções de Porque Só na Clube. Tá bom demais. Um abraço.
0: Aproveite bem, Carlos, daquele jeito. Obrigado pela companhia, pela audiência aqui no Som da Clube. Um alô aqui pro Eli, tá querendo oferecer música pra digníssima esposa Simone. Estão completando aí 20 anos de casados. Parabéns. Ele escreveu aqui, ó. Tô pedindo música também. Obrigado, Eli, e parabéns aí pelos 20 anos de casados com a Simone. Eli, obrigado pela companhia, pela audiência aqui no Som da Clube. Continue você participando junto com a gente, tá? Nico Rezende, esquece.

0: Clube, suas melhores músicas pra você o tempo todo. Bom demais ter a sua companhia.
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0: 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Continue você participando o tempo todo para descolar o seu presente aqui na Clube. Combinado?
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0: bom demais.
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0: É pra falar de amor com você, com muito carinho, muita paixão. As mais lindas músicas você ouve aqui no Love e depois tem o Por Amor, meia-noite também, tá bom? Fica na Clube o tempo todo, a Clube é assim. Toca tudo que você gosta de ouvir, as mais lindas músicas também, e libera para você os melhores prêmios. Daqui a pouco tem kit super frango e boa para você garantir a resenha do jeito certo, do jeito Clube. Chama a sua turma, a sua galera. Esse kit é completão, hein? Kit super frango e boa. Dá para fazer aquele churrasco. Que legal, né? Participa aí no 0800-342-1055, respondendo também. Até as duas, a nossa perguntinha. Sexta-feira, né? Chegou, tá indo nessa também, tá indo embora. Chegou e bateu aí o cansaço da semana, ou você tem energia sobrando pra curtir aí o fim de semana inteiro? E mais, o que não pode faltar de jeito nenhum no seu final de semana? Hã? O que você mais gosta no fim de semana? 0800-342-1055, nessa hora vai ter Phil Collins, Elton John, Ana Carolina, Rick Ocasey, Mister, Alejandro Sanz e muito mais. A gente abre a segunda hora com Bryan Adams.

0: Tá na Clube, tá bom demais. Ana Carolina, encostar na tua, no Love da Clube.
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0: Um alô aqui pro Rômulo, Rominho. Alô, Rominho, tá ligado na Clube, né? Um abraço, rapaz. Sumiu, hein, Rômulo? Grande abraço, hein? Valeu. Tá ligado na Clube também. Quem tá ouvindo a Clube é a Regina de Planaltina. Oi, Regina. Boa noite pra você. Obrigado pela audiência também. Sobre a enquete, ela escreveu aqui, ó. A melhor coisa é o sossego e a paz em casa no fim de semana. Obrigado, Regina, pela audiência e participação aqui no Som da Clube. Jardel de Uberaba. Oi, Jardel. Boa noite pra você. Obrigado pela audiência. Valeu. Bom demais, hein? O Brasil inteiro curtindo a melhor música, a melhor programação aqui 24 horas por dia. Quem fala?
2: Eu sou o Joel Elias de Uberaba, Minas Gerais.
0: E aí, Joel?
2: Ligado na Rádio Clube FM, melhor rádio do Grande Mineiro e do Brasil.
0: Valeu.
2: Sobre a enquete aí, o que não pode faltar?
0: O quê?
2: É saúde, né? Em primeiro lugar, saúde.
0: É isso aí.
2: E tá na Clube, tá bom demais. Gostaria de ganhar algum brinde da Rádio Clube aí. Tá na Clube, certo. Tá bom demais.
0: Legal, obrigado pela participação, pela opinião aqui no Som da Clube. Continue você gravando seu áudio também. A Clube gosta muito de ouvir você, tá bom? 0800-342-1055. Rick Ocasek. 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

0: Tá aí a banda norte-americana Commodores Night Shift, aqui no Love Songs da Clube, canção de 1985. Você ouviu aqui na Clube. Só as melhores, hein? O tempo todo pra você. Programação chique, você merece ouvir coisa boa, ganhar presente. Falando em presente, já já tem o kit Super Frango e Boa de presente pra você que tá participando junto com a gente o tempo todo aqui no Som da Clube, né? Grava o seu áudio aí, 0800-342-1055. Oiê!
1: Ei, Ramon, boa noite,
0: boa noite.
1: Aqui de São Paulo. Um beijo pra você e pra todos da Clube.
0: Bem-vindo.
1: Ramon, no meu final de semana não pode faltar um almoço com os meus filhos.
0: Aí sim, hein?
1: O meu filho agora casou, então eu quero que ele venha aqui em casa com a esposa,
0: é
1: com a
0: legal,
1: minha filhinha,
0: né?
1: Pra gente poder almoçar junto, conversar um pouco,
0: muito
1: ver
0: bom.
1: Como é que tá a vida nova, essas coisas, sabe?
0: Aí sim.
1: Continuar compartilhando as coisas em família. Um beijo aqui, Clube. Tá na Clube, tá bom demais.
0: Valeu, Adriana. Afinal de contas, família é família, né? Obrigado, Adriana, pela participação aqui no Som da Clube. Cris Cardoso, tudo bem, Cris? Ela escreveu o seguinte: está mega cansada, acabou a energia, colocou risada aqui. O que não pode faltar no fim de semana é a. No fim de semana é a cama dela. E lógico, né? Um bom filme. Obrigado, viu? Cris Cardoso, e ela ainda pede música de Michael Bolton. Ô Cris, essa aqui tá boa pra você? 1989. Michael Bolton. How am I supposed to live without you? No Som da Clube.

0: rádio oficial da música boa. Grande saudade, grande recordação. Totô, Lia, aqui no Love Songs da Clube, que volta domingo às 10 da noite com as mais românticas. Tá bom? Sabe o que tem agora?
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0: Kit Super Frango e Boa, que tá ganhando Jefferson Machado de Lima, do Riacho Fundo 2. Final do fone 9280, tá ganhando Jefferson, o kit Super Frango e Boa. Se deu bem. Continue você na audiência da

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agora tem cinema pra você curtir com acompanhante, é par de ingressos mais combo, pipoca e refri pra você fazer aquela sessão top, hein? Boa sorte pra você. 0800-342-1055. Responda a nossa perguntinha até as duas. O fim de semana bom demais chegou. E bateu o cansaço da semana ou você tem energia sobrando pra curtir o fim de semana inteiro, hein? E o que não pode faltar de jeito nenhum no seu fim de semana? Um passeio, uma viagem, um filme, ouvir a clube. O que você mais gosta no fim de semana? 0800-342-1055. Nessa hora tem Lady Gaga, Kid Abelha, Take That. Vai ter também Duran Duran. E muito mais, lógico, né? As mais lindas músicas pra você no som da clube. A gente começa com Bon Jovi, Always.

0: Maurício Manieri, meu bem querer, 1998. Aqui no Som da Clube, hein? E aí, recordou? Bom demais, né? Ouvir essas músicas aqui no Som da Clube, no Por Amor, que vai até as duas tem a madrugada viva. Nesse clima especial também, para começar mais um dia, sábado, 25 de julho de 2026, o Brasil inteiro se liga na Clube. Bom demais. Obrigado pela companhia, tá? Você que tá curtindo a nossa programação aí, daqui a pouco tem presente para você, é o combo do cinema, pipoca, refri e convites pro cinema também, tá? Quem fala?
1: Evilásia, motorista de aplicativo. Oi. Por aqui.
0: Bem-vinda.
1: Olha, final de semana, pelo menos nós motoristas de aplicativos precisamos ter muito gás, muito gás.
0: Sim, energia.
1: Mas claramente também que quando tiramos uma folguinha, aquela cervejinha, aquele bom churrasco, uma boa conversa com os amigos e um dominó faz muito bem.
0: Coisa boa.
1: E tá na Clube, tá bom demais.
0: Obrigado, Evilásia, pela participação e um bom trabalho pra você, tá? Sabadou! Chegou aí o fim de semana, chegou e bateu o cansaço da semana, ou você ainda tem energia sobrando pra curtir aí o fim de semana inteiro com os amigos e por aí vai? E o que não pode faltar de jeito nenhum no seu final de semana? Aquele passeio no shopping, aquele encontro romântico, o que você mais gosta num fim de semana? 0800-342-1055. Vamos que vamos aqui com mais romantismo, mais músicas bonitas, do jeito clube, do jeito que você gosta. Take That, Back

0: na clube tá bom demais, grande saudade, can't fight this feeling anymore. Real Speed Reagan, aqui no som da clube, só as mais lindas músicas pra você até as duas também tem muito mais, hein? Muito mais saudade, recordação, é a madrugada viva, nesse clima especial, tá? O André chega chegando pra te fazer companhia neste sabadão com um montão de presentes também, a partir de 2 horas, daqui a pouquinho, aqui na clube. Já já tem presente pra você que tá interagindo, participando. Cinema pra você curtir com acompanhante, é par de ingressos mais combo. É o combo completo, viu, gente? Pipoca e refri. Você escolhe o filme. Ainda tá rolando o filme do He-Man? Tá, né? Pois é. Você escolhe o filme, tá bom? Por conta da sua clube e vai curtir essa sessão sensacional de filme aí. Por conta da clube, a companhia, você dá um jeito. Bom demais, né? 0800-342-1055. Grava o seu áudio aí respondendo a nossa perguntinha sobre o fim de semana. Oiê!
1: Oiê, bom dia. Grandinha, sou de Minas aqui. Não pode faltar no meu fim de semana.
0: Que
1: é cuidado com os meus cabelos e cuidado com o meu rosto e corpo.
0: Eita!
1: Tratamento VIP pra mim mesma.
0: Aí sim, tá certo.
1: Mesmo com frio. E me coloca nas promoções, por favor, porque eu tô desejando um bom fim de semana, uma boa noite pra todos, a clube, pra todos os ouvintes.
0: Sim, hein?
1: É que clube, que na clube depois de mais vezes fui.
0: Obrigado, Eveline, de Varginha. Verdade, tem que pensar em você, tem que se cuidar o tempo todo. Madonna, Crazy for You, na clube.

0: Jockey Club, a rádio oficial da música boa, essa é daquelas, né? Que quanto mais a gente ouve, mais saudades a gente sente. Nilson, Without You, aqui no Por Amor da sua Clube, que segue até as duas e você interagindo, participando através do 0800-342-1055. 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Você vai ver. Tem a câmera ao vivo, é bom demais. 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Grava o seu áudio aí, fique à vontade. Quem fala?
1: Que é Rafa Pereira da Candanga.
0: E Rafa?
1: Sobre a enquete.
0: O que você acha?
1: É, trabalhei bastante essa semana, mas graças a Deus ainda tô com o pique aí pro final de semana.
0: Aí sim, hein?
1: E que deixei meu final de semana completo é ficar com meu filhão e com a minha esposa.
0: Boa.
1: Que é clube, tá na clube, tá bom demais.
0: Valeu, Rafa da Candanga, sempre com a gente também, ouvindo a clube. 0800-342-1055.

0: Aqui é Clube, a rádio oficial da música boa, Robin Gibb, Like a Fool. 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
0: É agora cinema pra você curtir com acompanhante, a par de ingressos, combo, pipoca e refri. Quem tá ganhando? Bom dia pra você, Samara Fonseca Frota, do Núcleo Bandeirante, final do fone 2496. Samara Fonseca Frota, Núcleo Bandeirante, final do fone 2496. Tá ganhando então combo aí, par de ingressos, pipoca e refri. Se deu bem, Samara, obrigado pela companhia. Continue você sempre escrevendo, gravando áudio também no WhatsApp da Clube pra ganhar o seu presente.
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Mas a Clube segue ao vivo via satélite para todo o Brasil, sabadão, hein? 1:02. Seja bem-vindo, bem-vinda aqui no Som da Clube. Atenção, Brasil! A sua Clube tem duas vagas para o encontro marcado Clube com Zé Neto e Cristiano, um show exclusivo inesquecível e preparado especialmente para você. Ouvinte Clube, hein? 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Você continua gravando seu áudio também, respondendo a nossa perguntinha até as duas, tá? É sobre o final de semana. Perguntinha bem fácil, né? E cabe bem também. Sábado chegou aí? E bateu o cansaço da semana? Ou você tem energia sobrando aí para curtir o fim de semana inteiro ainda? E o que não pode faltar de jeito nenhum no seu final de semana? O que você mais gosta no fim de semana? Responde aí, fique à vontade para soltar a voz. A Clube quer ouvir você, tá bom? Nessa hora vai ter Legião Urbana, Tony Braxton, Aerosmith, Djavan, Dino Vandelli e muito mais.

0: Aqui é Clube, a Rádio Oficial da Música Boa. Tema da novela Por Amor, que leva o nome do programa Por Amor, né? Tony Braxton, aqui no Som da Clube. Bom demais ter a sua companhia, ter a sua audiência. Você ouviu How Cold and Angel Break My Heart, Tony Braxton, clássico, né? Você ouve as mais lindas músicas aqui no Som da Clube, participa o tempo todo. Você de todo o Brasil curtindo esse sabadão, bom dia pra Simone de Águas Lindas, bom dia pra Marta do Sol Nascente, bom dia também pro Nunes, que tá ligado na Clube sempre, sempre. Alô, pessoal do Zezito Bar, né? Valeu, Zezito Bar também escreveu aqui no 0800-342-1055. Bom dia pra Mara Miguel Indaial, Santa Catarina. Mara Miguel, obrigado, viu, pela companhia. Um lindo fim de semana pra você também, tá? Some não. Beijo, Mara Miguel. Obrigado pela companhia de sempre aqui na Clube. Fala aí, ouvinte Clube.
1: Oi. Fala, Ramonzito. Bom dia.
0: Tudo bom, certo? Dia.
1: Rafael,
0: beleza?
1: BH. E respondendo a perguntinha, não pode faltar no final de semana aquela esticada, né? Dar uma descansada. Sim, lógico, ali até, né? Mais tarde, sem compromisso de acordar cedo pra trabalhar.
0: Quem pode, pode.
1: É o melhorzinho que tá tendo, hein? Aqui é Clube, hein? Tá na Clube, tá bom demais.
0: Obrigado, Rafael Figueiredo, de Belo Horizonte. Tá na audiência da Clube também. I could scream.

0: Clube tá bom demais. Dino Vanelli, Hurst You Be In Love, grande clássico da música internacional aqui no Som da Clube. Mais uma que você ouve, mata a saudade, recorda. Essa é das boas, né? Quanto mais a gente ouve, mais a gente sente saudade. Muita música boa pra você. Daqui a pouco, às duas, a Madrugada Viva. Olha só as melhores também. Os melhores presentes pra você também. Lógico, né? A companhia do André. Neste sabadão que começou, o fim de semana bom demais começou aqui na Clube. Daqui a pouco de presente. Aliás, né? A Clube vai te convidar para um encontro marcado com Zé Neto e Cristiano. Encontro marcado dos grandes, hein? Imperdível. Grava o seu áudio aí. 0800-342-1055. Quem fala? Oi.
1: Campos, agora
0: e Sidney?
1: Bem-vindo. Olha só, sobre a enquete de hoje, o que não pode faltar é aquele descanso, tá? Relaxar o corpo.
0: Sim.
1: Eu trabalho a semana toda, já estamos cheio de final de semana.
0: Certo.
1: E tem que relaxar. Sim. Isso eu não dispenso por nada. Tá na Clube, tá bom demais.
0: Obrigado, Sidney, que tá ligado. Recanto das Emas com a gente também. Grava o seu áudio ou escreva no WhatsApp da Clube aí. Tá fácil, fácil. Você clica lá em gravar áudio, escrever. 0800-342-1055. Um bom dia aqui pra turma que tá trabalhando. Ronaldo da Coleta Orgânica do Lago Norte, Asa 59. Ele escreveu aqui: gostaria de mandar um alô pra nossa equipe. Graciel, Edio, Josenilton, gostaríamos de participar da promoção do Zé Neto Cristiano. Pois é, viu o Ronaldo? Zé Neto e Cristiano, só aqui na Clube, encontro marcado. Vem aí, imperdível. O ouvinte do Clube participa o tempo todo, né? No Som da Clube, participa das promoções, ouve muita música boa, tipo essa aí, do Gazebo. I Like Chopin, aqui no Som da Clube.

0: da música boa. Essa é boa demais, né? Heaven, Bryan Adams, aqui no Por Amor da Sua Clube. Tá quase encerrando, né? Quase acabando, aliás. Tá acabando. Vou divulgar o presente aqui. Antes, comenta aí, ouvinte clube.
1: A paz. Final de semana é. Eu gosto de cuidar das minhas latas velhas.
0: Ah, é?
1: Dos carros. Uma realizada, tá certo. Somente a parte de ignição, farol.
0: É, isso aí, tem que cuidar, tem que cuidar, tem que cuidar, final de semana.
1: Tem meu trânsito. Vamos direto, Correio da Palha, tá com você, tá na Globo, tá bom demais.
0: Grande Nunes, ouvinte assíduo, 24 horas por dia, e agora a Clube convida você.
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0: Duas vagas para o encontro marcado Clube com Zé Neto e Cristiano. Quem tá ganhando, quem tá sendo convidado? Leandro Alves da Silva, da Vila Planalto, final do fone 4699. Leandro Alves da Silva, Vila Planalto, final do fone 4699. Vai curtir o encontro marcado com Zé Neto e Cristiano. Encontro marcado inesquecível, tá? Se você não ganhou, vem muito mais por aí. O André tá chegando para te fazer companhia com os melhores presentes e as mais lindas músicas. A gente se fala segunda-feira às 10 da noite aqui no Love Songs da Clube. Roupa Nova.

planeta, né? Participar com a gente. Finalzão de semana tá aí? Final de semana, muitas vezes, a gente quer tirar aquele dia para descansar, né? Mas sempre tem alguém que confunde isso com casa aberta, né? Tem visita que aparece do nada, aquela visita que aparece sem avisar, de repente toca o interfone, ó, cheguei, vim te visitar. E tem visita que, além de não avisar, demora para ir embora, fica enrolando, enrolando, e você querendo fazer alguma coisa, querendo descansar, e a pessoa tá ali, não vai embora. Eu quero saber de você o seguinte, ó, diz pra gente aí. O que é mais chato, na sua opinião? A visita que chega na sua casa sem avisar, ou aquela visita que não vai embora nunca, que vai ficando, não se toca e já deu a hora? Qual é a pior? A visita que não avisa ou a visita que não vai embora nunca? Conta aí pra gente, grava seu áudio, manda pra clube. No final dessa hora tem pra você a caixa de som Bluetooth Aiva. Olha que presentão. E aí, tá querendo essa caixa de som? Então manda sua mensagem. Bora começar muito bem? Beyoncé.

Clube tá bom demais. Carly Simon, 1986, essa, hein? Pra gente curtir, relembrar, matar saudades aqui na Clube. Sempre é muito bom ter sua companhia, participa também. Você que tá no seu trabalho, ouvindo a gente, muita gente trabalhando nesse comecinho de sabadão, né? Muita gente também voltando pra casa da balada de sexta-feira, gente, é bom demais. Manda aí sua mensagem 0800-342-1055. Estamos por aqui batendo aquele papo, né? Trocando aquela ideia e falando a respeito de visita. Fim de semana, às vezes, a gente quer descansar, ficar de boa e aparece aquela visita do nada. Eu quero saber o que é pior pra você, o que é mais chato. Aquela visita que chega sem avisar ou aquela visita que não percebe a hora de ir embora, né? Aquela visita que vai ficando, ficando, ficando. Conta aí pra gente, ó, no finalzinho dessa hora tem a caixa de som Bluetooth Aiva, presente da Clube pra você. Bacana demais, né não? Tá querendo? Então manda sua mensagem aí.

0: pro Diego e pra Manuela. E você, onde está ouvindo a Clube? Na Samambaia, quem tá ouvindo é a Isabel. Oi, Isabel, bom dia, viu? Obrigado pelo carinho, valeu pela mensagem. Ô, Patrícia, compliquei sua vida aí na resposta, Patrícia. Bom dia, Pati.
1: Bom dia, é difícil ter uma resposta, né? Porque ruim demais é a pessoa chega sem avisar,
0: sim,
1: né?
0: É
1: e você
0: ruim.
1: Fica naquela correria sem saber o que fazer.
0: É verdade.
1: E o pior é a outra visita que não tem simancol, né? Vai ficando, vai dando a hora e não vai embora. Não sei qual dos dois que é pior.

0: 0800-342-1055. Você sabe que na Clube, né? Sempre rola aquele presente pra você. No final dessa hora, tem a caixa de som Bluetooth Aiva pra você curtir a Clube em todos os lugares com muita qualidade. É bom demais. Você tá querendo? Então manda sua mensagem pra gente. Estamos por aqui batendo um papo, falando a respeito de visita. Fim de semana combina com visita e com descanso, ou não combina? Eu quero saber de você o seguinte: o que é mais chato? É aquela visita que chega aí na sua casa sem avisar, ou aquela visita que parece que não sabe a hora de ir embora, não percebe, né? A hora de ir embora e vai ficando, você quer curtir o fim de semana, você quer descansar e a pessoa está ali. O que é pior pra você? Conta aí pra gente, grava seu áudio, manda pra Clube. Quem tá ouvindo, curtindo a gente nesse comecinho de sabadão, Varginha, bom dia pro Leonardo, pra Patrícia e também pro Heitor Buritis, quem tá ligadinha, curtindo a Clube, é a Genésia. Oi, Genésia, bom dia pra você. Quem tá acordando agora também, já se preparando pra mais um dia, São José do Rio Preto, o nosso amigo Marcelo Padeiro. Fala, Marcelão, grande abraço, rapaz, obrigado pela mensagem. E pra você, Eduardo, o que é pior, hein, cara? Aquela visita que não avisa ou aquela visita que não vai embora nunca? Conta aí pra gente.
1: No meu ponto de vista, eu acho que pesa mais aquela visita que não se toca, não tem hora pra ir embora. Eita. Não se toca, que já tá todo mundo querendo descansar no final de semana.
0: É difícil,
1: né? Continua insistindo ali dentro da sua casa. Tá na Clube? Tá bom demais.
0: Valeu, grande abraço pra você. Obrigado pela companhia. Bora de música boa aqui na Clube? Que música, né? Mr. Brooke Wins. Ótimo sábado.

Meant to Be, pra você um ótimo dia. Vamos falar de Campeonato Brasileiro? Tem rodada no fim de semana, 20ª rodada, hein? Hoje às 6:30 tem Atlético Paranaense e Internacional. Às 6:30 também jogam Santos e Chapecoense. Às 8:30 da noite tem Vasco e Mirassol. Amanhã, Bahia e Corinthians se enfrentam às 16:00. Às 16:00 também tem Cruzeiro e Botafogo. Às 18:30 da tarde, no Domingão, tem Grêmio e Fluminense, Bragantino e Coritiba, Flamengo e São Paulo. Às 19:30 da noite se enfrentam Palmeiras e Atlético Mineiro. E Remo e Vitória. Na liderança do Brasileirão está o Palmeiras com 44 pontos isolados, seguido pelo Flamengo com 37, Atlético Paranaense 33 e Fluminense com 32 pontos. Na zona do rebaixamento estão Vasco da Gama com 20 pontos, Mirassol com 19, o Remo com 18 e a Chapecoense com

0: você por aqui, Itapuã Parque, indo pra casa descansar, né? Estão a G e também o Rodrigo, obrigado pela companhia, um ótimo sábado pra vocês, bom descanso, viu? Luziânia, quem tá curtindo é a Patrícia, e você? Onde você está curtindo a clube? Já aproveita, manda sua mensagem. Varginha, bom dia pro Leonardo, pra Patrícia, pro Heitor, pro líder, a Fernanda, o Lucas e a Eloá. E você tá no trabalho, tá levando a gente de carona, o que que você tá fazendo nesse comecinho de sabadão? Já conta tudo, não esconda nada, ó, tá chegando a hora. Já já, olha que presente legal, hein? Hã? Imagina você faturando essa caixa de som Bluetooth Aiva com aquela qualidade incrível para você curtir a clube em todos os lugares. É bom demais, né? Então grava seu áudio e manda aí pra gente. O que é mais chato para você no fim de semana? Aquela visita que chega sem avisar ou aquela visita que demora, não vai embora nunca? E para você, Isabel?
1: Rapaz, a visita pior na situação aí, eu fico com aquela que não vai embora nunca. É aquela visita demorada. Ah, não, gente, ah, nem combina mais, né? Mas enfim, conheço muita gente que não tem noção.
0: Eita.
1: E é jogo de cintura e paciência.
0: Sim.
1: E é isso aí, beijos, beijos, aqui é clube, tá na clube, tá bom demais.
0: Valeu, Isabel, beijo pra você também.

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1: Chegou a hora de faturar presente, né? Aquele presentão bacana. É a caixa de som Bluetooth Aiva, qualidade de som, conexão sem fio, pra você curtir a clube em todos os lugares. É bom demais, né? Quem tá levando esse super presente é a Sueli Abreu Guimarães. Estrutural, final do telefone da Sueli é o 6362. Sueli, começou bem demais o sabadão, parabéns.
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0: 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Fergie, Big

Juliana, participa com a gente também, tem presente no final da hora e já já tá separadinho aqui pra você a churrasqueira elétrica Mondial. Olha que presente legal, hein? Imagina só você recebendo esse presente aí na sua casa pra você preparar aquele churrasquinho no fim de semana, de boa, tranquilo, sem sujeira, sem fumaça, gente, é muito bom, né? Então manda sua mensagem pra gente, 0800-342-1055, é o nosso WhatsApp pra todo o Brasil. E hoje nós estamos falando a respeito de visita, fim de semana, às vezes você quer descansar, ficar de boa, tranquilo, e aparece uma visita na sua casa. Eu quero saber qual visita é pior, aquela visita que aparece na sua casa sem avisar, sem comunicar você, do nada ela está lá na sua casa. E aquela visita que não vai embora, hein? Vai ficando e não vai embora. Que é pior? A que não avisa ou aquela que não vai embora nunca? Conta aí pra gente. Sebastião, entra na clube. 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

0: da música boa, Little Texas, My Love. Pra você um ótimo dia, bom demais começar o dia assim, ouvindo música boa, relembrando grandes clássicos aqui na sua clube.
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0: Taguatinga Norte, um ótimo dia pra Ivonete. Na Bahia, quem tá curtindo é o nosso amigo Ivanês. Ivanês, abraço pra você. BH, tá o Jânio. Branca, Weber, Indaial, Amara Miguel. Obrigado pelo carinho sempre, viu, Mara? Beijão pra você. Manda sua mensagem também que já já tem a churrasqueira elétrica Mongel 0800-342-1055. Eu quero saber, na sua opinião, o que é mais chato no fim de semana? Você querendo descansar, né? E aparece aquela visita sem avisar, ou aquela visita que demora pra ir embora. Ela chega na sua casa e vai ficando, vai ficando, vai ficando. E não vai embora nunca. Que é pior aí pra você? Conta pra gente. Tem visita que chega e não avisa. E ainda acha ruim quando você dá aquela bocejadinha, né? Ó, tô meio cansado. Você não quer ir embora, não? Conta aí pra gente. Bom dia, quem é?
2: Bom dia, André. Aqui é a Patrícia. André, com certeza é aquela visita que chega sem avisar. Porque ela já não tem hora pra ir embora mesmo. Eita. Depois que chega, acabou. E eu sou danada pra receber esse tipo de visita. É? Principalmente final de semana.
0: Coisa,
2: aqui
0: hein?
2: É clube, hein? Tá na clube, tá bom demais.
0: Valeu, Patrícia. Adel.

rádio oficial da música boca. Tony Braxton, Unbreak My Heart. Sempre rolando aquela música especial pra você curtir, pra você começar muito bem o seu dia. E aqui na Clube é assim, ó, música

Pessoal de Mulheres começou a valer, viu? Publicada no Diário Oficial da União, a medida permite que comercialize e as mulheres comprem, né? E possa ter a posse do produto em todo o país. As mulheres maiores de 18 anos estão autorizadas a comprar. O objetivo da nova legislação é aumentar a proteção e garantir a integridade física, psicológica e sexual das mulheres diante de situações de violência. 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

0: motoristas de ônibus, cortando as estradas do Brasil e levando a Clube de Carona. Participa com a gente, manda sua mensagem também no 0800-342-1055. Finalzinho da hora tem presente, hein? Tem aquela churrasqueira elétrica Mondio, ó que presentão. Recanto das Emas, bom dia pra Juliana, pro André e também pra Gabriela. Águas Claras, tá o Daniel, a Roberta e o João Pedro. Você tá onde? Qual canto do planeta, do mundo, ouvindo a Clube? Manda sua mensagem também. Estamos por aqui trocando uma ideia e querendo saber a sua opinião. Qual visita que é pior? Finalzão de semana, você quer descansar, quer ficar de boa, né? Chega aquela visita sem avisar. Essa visita é ruim, mas tem aquela visita também que avisa, só que não vai embora nunca. O dia vai passando e a visita vai ficando. O que é mais chato pra você? A visita que não avisa ou aquela visita que não percebe a hora de ir embora? Conta aí pra gente, grava seu áudio, manda pra Clube. Bom dia, quem é?
1: Bom dia, é o Jônio de BH. Ó, sobre o tema aí, as duas visitas é um desastre na vida do cara.

0: pra sua vida, curta bastante. Sempre aqui na Clube, porque tá na Clube, tá bom demais, né?
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0: Espero que você esteja bem. Vamos seguindo por aqui, ó. Participa com a gente, manda sua mensagem, já me conta onde você está ouvindo a Clube, tá trabalhando, tá levando a gente de carona, tá em casa de boa, tá no seu plantão, tá levantando agora. 0800-342-1055. Esse é o nosso WhatsApp para todo o Brasil. 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E o nosso bate-papo de hoje é a respeito daquela visita no fim de semana. Você tirou o fim de semana pra descansar, imagina só, aparece uma visita sem avisar. É chato, não é? Ou mais chato é aquela visita que te avisou que vai, porém, ela não vai embora nunca. Ela vai ficando, vai ficando, vai ficando, não percebe a hora de ir embora. Pra você, o que, que é mais chato? A visita que não avisa ou a visita que não percebe a hora de ir embora? Conta aí pra gente. Pra você, qual é a pior, José Luiz?
2: É aquela visita que chega na sua casa e esquece que o mundo existe.
0: Eita,
2: senta,
0: rapaz.
2: Deita, dorme, levanta, esquece que o mundo ia embora, entendeu? Essa é repilante, hein?
0: É duro.
2: Meu amigo, me bota no sorteio, André, tá na Clube, tá bom demais.
0: Valeu, na Clube, For Non Blondes, WhatsApp, bom dia, bom sábado.

0: especial da música boa, Bryan Adams, Straight from the Heart. Chegou a hora de faturar aquele presente especial, né?
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0: Você sabe que a Clube ama, adora te presentear, por isso tem os melhores presentes. Churrasqueira elétrica Mondial, para facilitar sua vida na hora do churrasquinho. Gente, que delícia, hein? Quem tá levando esse presente é a Mônica de Jesus Oliveira, Itajaí. Final do telefone da Mônica de Jesus é o 6362. Ô Mônica, se deu muito bem, hein? Parabéns.
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juntos aqui na Clube. Estamos no sabadão, hein? 24 de julho, 24 nada, 25 de julho. Meu Deus, hein? O mês está voando. E você, tá aproveitando o ano? Aquilo que você ia fazer em 2026, você tá fazendo, hein? Hã? Conta aí pra gente, vai. Manda sua mensagem. Que

Hoje é dia do colono, dia da imigração alemã, 25 de julho. Obrigado pelo carinho, viu? Sempre é muito bom ter você por aqui. Eu sou o André, sigo junto aqui na Clube ao vivo para todo o Brasil, te enchendo de presente. Você tá sabendo que vai rolar um show incrível, né? Na Arena Mané Garrincha, Arena BRB. É o show do Zé Neto e Cristiano, é o maior show da história. E a Clube vai te colocar lá. No final dessa hora, tem par de ingressos pra você. E aí? Tá querendo curtir? 0800-342-1055 é o nosso WhatsApp para todo o Brasil. Manda sua mensagem aí pra gente, cruze seus dedos e boa sorte. Hoje nós estamos trocando uma ideia e falando a respeito de visita. Chegou o fim de semana, a gente se programa, né? Pra curtir o fim de semana, pra descansar. E eu quero saber o que é pior pra você. Chegou o fim de semana, chega aquela visita na sua casa sem avisar. É chato, não é? Ou é mais chato ainda aquela visita que até avisa, mas não vai embora nunca. O que é pior pra você, na sua opinião? A visita que chega sem avisar ou aquela visita que não vai embora nunca? Conta aí pra gente, tô louco pra saber. Na Clube, Delta Goodrin, Born

0: da aviação pioneira, levando a Clube de Carona, viu, Gleison? Um grande abraço, viu? Obrigado pelo carinho. Bom despacho, Júlio, Três Corações, a Marcinha, Uberaba, abraço pro Israel, o Naí, o José Raimundo. E você, onde você está ouvindo a Clube, já manda sua mensagem, 0800-342-1055, é o nosso WhatsApp para todo o Brasil. No final dessa hora, gente, tem presente para você. Par de ingressos para você curtir Zé Neto e Cristiano, o maior show da história, hein? Na Arena BRB Mané Garrincha. Presentão da Clube, você vai curtir com acompanhante. É bom demais, fala sério. Ó, final de semana tá aí, você resolve descansar. O que é pior para você? Uma visita que chega na sua casa sem avisar ou aquela visita que não percebe a hora de ir embora? Aquela visita que vai ficando, não tem simancol, vai ficando. E para você aí, Newton?
1: Meu amigão, eu acho que a visita mais difícil, mais ruim de receber é aquela inesperada.
0: A inesperada? Essa é a pior?
1: Sabe, aquela que você não está esperando. Quando você tá esperando, a gente programa, né não, meu amigão?
0: Sim.
1: Um ótimo fim de semana pra você e sua família, meu amigão. Tá na Clube, tá bom demais.
0: Abraço, Newton. Obrigado pela companhia na Clube.

Platina Clube. A Caixa realizará amanhã o concurso 3036 da Mega Sena. Sem vencedores na quinta-feira, a loteria acumulou e o prêmio máximo pode pagar 70 milhões de reais. O sorteio da Mega Sena será realizado às 11 horas da manhã, horário de Brasília.

0: Brasil, segue lá.
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0: Ótimo dia pra você que tá aí curtindo a clube, acordando o dia com a gente. Sempre é muito bom ter você por aqui. Águas Claras, bom dia pro Daniel, pra Roberta, pro João Pedro, Sobradinho, quem tá curtindo é a Mônica, o Rafael e também a Laura. De Paraná, fala Tiagão, bom dia pra você, pra Aline e também pro Miguel. Daqui a pouquinho tem presente, hein? Olha que bacana, dois ingressos pra você curtir Zé Neto e Cristiano, o maior show da história. Na Arena BRB Mané Garrincha, você vai curtir com acompanhante, só a clube te coloca lá, viu? 0800-342-1055. Fim de semana tá aí. Você pretende descansar. O que, que é mais chato? A visita que chega na sua casa sem avisar ou aquela visita que até avisa, porém, não vai embora nunca, não tem semancol. Vai ficando, vai ficando, vai ficando. O que, que é mais chato pra você? Conta aí pra gente, grava seu áudio, manda pra clube. Bom dia, quem é?
2: Bom dia, André. Aqui quem fala é Israel de Uberaba.
0: Oi, Israel.
2: Hoje em dia, a visita pode chegar que a pessoa até finge que nem tem visita. Pode bater até no portão que a pessoa vai te conta.
0: Sim.
2: Nem tem casa.
0: Acontece.
2: Nem abre o portão. Hoje as coisas mudou. O negócio antigamente não. Antigamente as pessoas faziam questão. E tá na clube, tá bom demais.
0: Valeu, abraço pra você.

0: Club tá bom demais. Ritmix, Miracle Floor.
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0: Tá levantando, preparando aquele cafezão gostoso. É bom demais ter você aqui na Clube. Participa com a gente, manda sua mensagem também. Tá chegando a hora, hein? Daqui a pouquinho. Par de ingressos pra você curtir o show do século. Esse show aqui vai ser sensacional, o maior de todos. Zé Neto e Cristiano na Arena BRB. 0800-342-1055. Já manda sua mensagem aí pra gente, tá bom? Quem sabe você leva esse par de ingressos. Que é mais chato na sua opinião? Finalzão de semana tá aí, você quer descansar? Aquela visita que chega na sua casa sem avisar? Ou aquela visita que até avisa, né? Mas não vai embora nunca. Vai ficando, essa visita não sabe a hora de ir embora. Que é pior? Bom dia, Vanderlei.
2: Bom dia, Andrezão. Pois é, Andrezão, acho que a pior visita que tem é aquela que não quer ir embora nunca.
0: Ah, é, rapaz?
2: Você ali tá doido pra descansar, então, planejando, né? Já a segunda-feira.
0: E nada.
2: Pra começar a luta de novo da semana, e a visita não toma aquele simoncol. Coloca no bolo desse sorteio aí pra ir no show do Zé Neto. É a Clube, tamo junto, forte abraço.

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0: Beach Boys, I Went That Away. Pra você, um ótimo dia. Chegou aquela hora boa de faturar presente na Clube, hein?
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0: São dois ingressos para o evento do ano.

0: começou o sabadão se dando bem demais, hein? Parabéns!
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aqui. Vim te fazer uma visita, bebê. E aí? Ou aquela visita que até avisa, né? Porém, não sabe a hora de ir embora. A visita vai ficando, vai ficando, vai ficando. E você quer descansar e a visita nada. E aí, na sua opinião, o que, que é mais chato? A visita que chega sem avisar ou aquela visita que não percebe a hora de ir embora? Conta aí pra gente, grava seu áudio, manda pra clube 0800-342-1055. É o nosso WhatsApp pra todo o Brasil. E daqui a pouquinho, finalzinho da hora, tem par de ingressos pra você pegar um cineminha com seu mozão, que é tudo de bom. E ainda tem combo, pipoca e refrigerante. Que delícia, né? Bora começar muito bem o bom dia, chegando na clube. Trish Chapman, Baby Can I Hold You.

0: de ingressos para você curtir um cineminha com seu mozão e ainda tem aquele combo de pipoca e refrigerante. O que é mais chato na sua opinião? Fim de semana você tá de boa, querendo descansar. Aquela visita que chega sem avisar ou aquela visita que não percebe a hora de ir embora? O que, que é pior aí para você? Conta pra gente. Ô Magda, bom dia.
1: Bom dia André, bom dia clube. Eu acho que o que é mais chato é, além da visita aí, sem avisar, ela vai e não quer ir embora mais não. Fica lá demorando horrores. Ô, raiva que dá. Pessoa não se manca.
0: Então.
1: Aqui é clube. Tá na clube? Tá bom demais.
0: Valeu, beijo pra você. E no seu caso, conta aí pra gente, vai, manda sua mensagem 0800 342 1055. Uhum.

0: Fluminense com 32 pontos. Na zona do rebaixamento do Brasileirão estão Vasco da Gama 20, Mirassol com 19 pontos, Remo 18 e Chapecoense segurando a lanterna, hein, com 9 pontos. Outras informações também no site da Clube, clube.fm. Você que tá levantando agora, já manda sua mensagem para Clube daqui a pouquinho. Par de ingressos para você pegar aquele cineminha com acompanhante e ainda tem aquele combo, né? Pipoca e refrigerante pro cinema ficar completo. É bom demais. Asa Norte, quem tá ouvindo é a Dilza. Oi, Dilza, bom dia. Sobradinho, a Valdinete, Braslândia, Cátia, Juiz de Fora, tá Carolzinha ligadinha, Blumenau, João Vitor. E você, onde você está ouvindo a Clube? Já manda sua mensagem pra gente também. Aproveita para responder a nossa pergunta. Final de semana tá aí. Você vai descansar, vai ficar de boa e de repente visita na sua casa. Que é pior? Aquela visita que chega sem avisar ou aquela visita que não se toca que é hora de ir embora, que vai ficando, vai ficando, vai ficando? Qual que é mais chata, qual que é a pior pra você? A visita que chega, né, sem avisar, toca o interfone, oi, estou aqui. Ou aquela visita que você já tá bocejando e a pessoa nada de ir embora. Ô Rogério, bom dia, conta aí.
1: Bom dia, pessoal. Pô, o cara que avisa e tal, e você aceita a visita dele, mesmo então, que demora ir embora, é aquele cara que você gosta de estar perto. Agora, a pessoa que aparece sem avisar, pô, deveria tomar um banho de água fria no portão.
0: E a sua opinião aí, qual que é? Bora de música boa? Na Clube chegando, Bryan Adams.

0: seu Nico Rezende, esquece bem, pra você um ótimo dia, excelente sábado, bom fim de semana, ouvindo Curtindo a Clube.
1: Bom dia!
0: Taguatinga Norte, bom dia pro Adalberto, Núcleo Bandeirante, quem tá por lá é o Sérgio.

0: sabe a hora de ir embora. O que é pior pra você? O que é mais chato? A visita que chega sem avisar ou aquela que parece não perceber a hora de ir embora? Conta aí pra gente, grava seu áudio. Bom dia, João.
1: Bom dia. Eu acho que a pior é quando a visita vem sem avisar, né?
0: Ah, é, rapaz?
1: A visita tá em casa e não vai embora, tudo bem, mas o papo vai rolando. Agora, quando a visita vem sem avisar, cara, pega a gente desprevenido, né? Beleza? Minha rádio é clube.
0: Valeu, grande abraço. Brenda Russell, Piano in the Dark. Bom dia.

0: telefone do Wagner é o 5370. Wagner se deu bem. Além do par de ingressos, já tem aquele combo, né? De pipoca e refrigerante. Bom demais. Vai curtindo o fim de semana. Daqui a pouquinho tem muito mais pra você.
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4: Ave Maria, cheia de graça, o Senhor é convosco. Bendita sois vós entre as mulheres. Bendito é o fruto do vosso ventre, Jesus. Santa Maria, Mãe de Deus, rogai por nós, pecadores, agora e na hora de nossa morte.
5: Amém.
4: E que desça sobre você, sobre o nosso Brasil, sobre nossas famílias, a bênção do Deus Todo-Poderoso, Pai, o Filho e o Espírito Santo. Amém.
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a hora de ir embora. Contem pra gente, 0800-342-1055, abrindo esta hora com Beyoncé. Hello, pra você um ótimo dia, bom sábado!

0: Clube tá bom demais. Roupa nova, volta pra mim.
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0: Essa é clássica, né? Bom demais. Manda sua mensagem também, participa com a gente. Tô te esperando, 0800

0: Clube. Valeu, Wesley. Grande abraço pra você. Daqui a pouquinho tem o kit Arraiá Clube. Gente, que delícia, hein? Finalzão de semana. Dá pra fazer aquela festa bem bacana com toda a família, hein? Ó, vai pra você aquela pipoquinha, canjica, fubá, leite condensado, amendoim. Vai paçoca, doce de leite, pé de moleque, refri, até aguardente. Pro quentão, pra quem aprecia com moderação. E aí, você tá querendo? Então manda sua mensagem. Eu quero saber a sua opinião. Final de semana tá aí. Você vai dar aquela descansadinha, vai ficar de boa, né? E de repente chega uma visita sem avisar. É chato, não é? Ou é mais chato aquela visita que não percebe a hora de ir embora? O que, que é pior pra você? A visita que não avisa ou aquela visita que não sabe a hora de ir embora? Conta aí pra gente, grava seu áudio. Tô te esperando por aqui. Oi, Dilza. E pra você, menina?
1: A pior visita é aquela que chega sem avisar e ainda quer ficar na sua casa. E não é um dia, não. Dois, três, quatro, até uma semana.
0: Eita.
1: Tipo minha sogra. Ainda quer dar palpite em tudo. Tá no clube, tá bom demais. Beijos.
0: Ô, Dilza, aí ninguém merece, né? Beijo pra você, bom fim de semana.

A rádio oficial da música boa, Guilherme Arantes, Bom Dia, Um Adeus. Gente, a lei que autoriza a venda de spray de pimenta para a defesa pessoal de mulheres começou a valer. Publicada no Diário Oficial da União, a medida permite a comercialização, compra e posse do produto em todo o país para mulheres maiores de 18 anos. O objetivo da nova legislação é aumentar a proteção e garantir a integridade física, psicológica e sexual das mulheres diante de situações de violência. Outras informações também você pode conferir no site da Clube, clube.fm. Inclusive lá tem as nossas promoções, tá bom? Participa aí, manda sua mensagem, já já tem pra você o kit Arraiá Clube. Esse kit é recheado, hein? Tem tanta coisa boa, gente, aquela pipoquinha, canjica, fubá, leite condensado, amendoim, paçoca, doce de leite, pé de moleque, refrigerante e até agora

0: chato no fim de semana? Aquela visita que chega na sua casa sem avisar, ou aquela visita que não sabe a hora de ir embora. O que é pior, hein? Conta aí pra gente, grava seu áudio, manda pra clube. Ô Rodrigo, o que que você acha? Conta aí.
1: Rapaz, uma visita é sempre bem-vinda. Eu gosto de visita.
0: Ah, é?
1: O negócio é aquela que é, vem e quer ficar,
0: então,
1: né?
0: Então, né?
1: Sem aviso prévio. Aí é complicado. Abraço aí, coloca nas promoções. Aqui tá na clube, tá bom demais.
0: Valeu, grande abraço na clube. Rockset chegando.

0: Quem está levando esse super presente é Milena Dantas Moura Vicente Pires. Final do telefone da Milene é o 4888. Milene, parabéns, viu? Pra você, um excelente fim de semana. Curta bastante o seu sabadão. A gente se encontra aqui na clube na segunda. Fique todos com Deus, um super beijo e até lá. Valeu!
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manhã, sábado, hein? Coisa boa. Pra isso, temos aí 120 minutos, 2 horas de música, nenhum intervalo comercial, as melhores músicas pra você, o melhor ouvinte do mundo. Olha, presente da hora, o Vale Combustível de R$300, a Clube da Gasolina, bacana. E também tem o Diz Aí, são 4 ingressos de cinema da rede Kinoplex. Tá certo? A nossa pergunta, o nosso bate-papo também continua por aqui. Tipo assim, diz pra clube, o clube quer saber o que que você se arrependeu, está arrependido, que você deveria ter feito uma coisa e não fez, ou uma viagem, ou um curso, ou até um relacionamento e você abriu mão disso. Conta pra clube que ela quer saber. Vamos conversar bastante nesse sabadão e a gente começa muito bem os 120 minutos. Olha, caso indefinido, matando saudade, Cristiano Araújo, coisa boa, hein? Lembrando que você também pode seguir a Clube no Instagram, hein? 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Lá tem notícia dos famosos, empregos, concursos e, é claro, muitas promoções para você, ouvinte Clube.

0: Clube Rádio Oficial da Música Boa, Henrique Juliano, Traumatizei. Bacana, aqui nos 120 minutos, 2 horas de música, nenhum intervalo comercial, vamos saber das coisas?
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0: Pois é, você tá sabendo que a Mega Sena não saiu na quinta-feira, acumulou, né? Pois é, e o próximo concurso da Mega Sena, o de número 3036.

realizado amanhã, domingo, dia 26 de julho, né? Às 11 horas da manhã, lá no Espaço da Sorte em São Paulo, com um prêmio estimado de 70 milhões de reais. Coisa boa, hein? Ó, coisa boa. Bom, você sabe que as apostas podem ser feitas até as 22

0: Por falar em lembrar de alguma coisa, Clube perguntou e quer saber o que, que é aquilo que você se arrepende de não ter feito. Um curso, uma viagem, um relacionamento, ter comprado alguma coisa, conta pra Clube. Bom dia, com quem que eu tô falando?
1: Sou Francima Santana, Manitaba Norte.
0: Tudo bom, Francima?
1: Estou na enquete de hoje, que eu me arrependo de não ter feito, de ter estudado mais.
0: Ah, entendi.
1: Quantas vezes mamãe dizia, estuda, estuda, que o mundo é grande.
0: É verdade.
1: Ele precisa ser desvendado.
0: Isso.
1: O que a bonita fazia? Ah, não, tá bom, deixa pra lá. Eu estudei, agora eu tô pagando o preço. Mas é isso aí.
0: Tá.
1: Nunca é tarde pra ser feliz. Aqui é Clube, tá na Clube, tá bom demais. Beijo.
0: Isso, beijo. Isso que você falou que é verdade. Nunca é tarde, tá? Você ainda pode continuar estudando, se formando, graduando, o que você quiser. Acredita em você, vai. Hoje

0: Na Clube, só as melhores músicas pra você. Gustavo Lima, Luiz Fonsi, Vagabundo. Vamos falar de esporte, coisas boas, olha só.
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0: Pois é, esporte é coisa boa, mas nem tanto para o menino Ney. É, olha, Neymar voltou a se envolver em polêmica nesta última semana. O atacante do Santos respondeu às críticas por ter participado de um torneio de pôquer na terça-feira, enquanto seus companheiros enfrentavam a Universidade Central de Venezuela pela Copa Sul-Americana em Valência. O camisa 10 sequer viajou para a partida dos playoffs da competição continental, que terminou com a vitória do Santos por 4-1, sem ele, hein? No estádio Polideportivo Misael Delgado. Enquanto a bola rolava, o jogador disputava o BS Open Winter 2026 em São Paulo, onde também esteve na quarta-feira durante seu dia de folga. Nas redes sociais, o capitão santista rebateu as críticas e afirmou que havia cumprido sua programação de treinamentos na terça-feira antes de aproveitar o período de descanso. Na sequência, voltou a reclamar dos comentários recebidos. Fico

0: disse o menino Ney. Ficou zangado, né? Agora, vale lembrar o seguinte, menino Ney, o time ganhou sem você, hein? Complicado, hein? Vamos em frente, a gente continua querendo saber também, fala em arrependimento, vai que ele se arrepende, né? O que que você fez ou deixou de fazer que você se arrepende? Conta pra clube, Humberto.
1: Cara, uma coisa que eu me arrependi muito foi quando eu era mais jovem, passei na Polícia de Minas, tava na aeronáutica e acabei optando ficar aqui em Brasília, não indo, e hoje eu me arrependo muito. Mas é isso daí, faz parte da
0: faz
1: vida.
0: Faz parte da vida, é isso
1: os
0: aí.
1: Erros que faz a gente crescer, não é isso aí? Faz parte

0: Rádio Oficial da Música Boa, Matheus Cauã e Ana Castela, Ilusão de Ótica. Bom dia! Bom demais o fim de semana na Clube, muita música boa, presente de montão, é a sua participação direta. E a Clube quer saber, aquela coisa que você se arrependeu, isso, você fez e se arrependeu, conta pra Clube aí, Elias.
1: E foi assim que eu cheguei aqui em Brasília, em 94.
0: Isso.
1: Fiz uma tatuagem com a rodoviária do Pânico, do plano piloto, nossa senhora, você é louco. Uma hora parecia a águia, eu fui mandar consertar e ficou parecendo um rato.
0: Piorou.
1: Não, nunca mais, valeu? Foi nosso promoção aí. Que tá na culpa da boa imagem. Tá, valeu, Marquinhos.
0: Tudo de bom pra você. É, vai lembrar que tatuagem não pode ser feita em qualquer lugar, não, viu?
2: Diz aí, Clube!
3: Respondendo a enquete de hoje, o que eu queria ter feito muito e não fiz, hoje eu me arrependo muito.
0: Diga lá, Raimunda.
3: De ficar com o amor da minha vida.
0: Olha.
3: Há muitos anos atrás. Então, isso pra mim foi o maior arrependimento da minha vida. Tá na Clube, tá bom demais.
0: Tá certo.

0: Cineminha, já imaginou que coisa boa, coisa legal, hein? Você sabe que tudo pode acontecer, não é isso? Tá na clube, tá bom demais. Bom sabadão!
1: Essa não é uma história.

0: Melhor Rádio dos Melhores Ouvintes da Música Boa, Gustavo Milton, impressionando anjos, que bacana. E olha, tá na hora de presente pra você, ouvinte clube.
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0: Pois é, um vale combustível de R$300 pra encher o tanque é bom demais, não é isso? E sabe pra quem saiu de presente? Pra Monique Siqueira da Cruz, da Fercal, final do telefone 3461, Monique, coisa boa, hein? Vai poder passear, ou se você de repente é motorista de aplicativo, também, ó, garantiu aí umas rodadas boas, hein?

0: você.
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0: tremenda curiosidade da seguinte forma. Nem todos se lembram, mas pra quem se lembra, é uma boa. O grupo Menudo ganhou uma série documental sobre a trajetória da boy band, é isso mesmo. A série intitulada Não Se Reprima, lembra disso, ó? Ela foi dividida em 4 episódios de 25 minutos que revisita aí um dos maiores fenômenos da cultura pop latino-americana e já está disponível no canal Brasil e no canal Brasil da Prime. Olha, com depoimentos de ex-integrantes da banda como Rick Melendez, Johnny Lozada e Raymond Azevedo, além de artistas brasileiros como Preta Gil, João Gordo e Clemente Tadeu, a série reúne também historiadores, jornalistas, psicólogos e fãs para reconstruir um momento em que a juventude, consumo, televisão e liberdade passaram a caminhar juntos. A série resgata ainda imagens raras da época, apresentações históricas, entrevistas e registros que ajudam a compreender por que a menudomania extrapolou a música e se transformou em um fenômeno social fazendo shows em todo o mundo. Lembra? Todo mundo dançava, olha.
1: Chega de fugir, de se esconder e de deixar a vida pra depois.
0: Pronto, chega também, chega. Tá na hora de outra coisa. Vamos falar de coisas interessantes, que é o seguinte, já falamos.

0: entende, né? Vamos lá, conta pra clube.
1: Hoje tem a oportunidade de ir embora do Brasil e não fui.
0: Sério?
1: Me arrependo muito. Podia ter ido. Hoje eu estaria bem melhor de vida. Aqui é clube, tá na clube, contou demais.
0: Tá certo, Patrícia. Você tem que lembrar que às vezes sim, às vezes não, tá? Mas quem sabe ainda pode acontecer. Tudo é possível. Desiste não, tá certo? Tá na clube, tá bom demais. Vamos de Simone Mendes? Direito.

0: Bom demais, vamos dar um giro pelo Brasil.
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0: Pois é, olha só, em Natal, sol entre nuvens, baixa chance de chuva, mínima de 24, máxima de 30. Já em Santo Ângelo, sol com aumento de nebulosidade ao longo do dia, sem previsão de chuva significativa, mínima de 17, máxima de 22. Altamira, sol com algumas nuvens, sem previsão significativa de chuva, mínima de 23, máxima de 35. Em Paraná, dia ensolarado e muito quente, mínima de 22, máxima de 37. Brasília, sol, céu parcialmente limpo e tempo seco, mínima de 14, máxima de 27 graus, tá certo? E a gente continua por aqui querendo saber de você tudo.

0: aproveitado mais a minha infância.
1: Entendi.
0: Aí a gente fica querendo crescer logo, aí vem as responsabilidades, né?
1: É verdade.
0: Aí já era, passou, passou. Tá na clube, tá bom demais. Beijos.
1: Beijo pra você, tudo de bom e olha, um super gostoso fim de semana. Agora tem Gustavo Mioto, solteiro não trai na clube porque tá

0: Clube, sempre as melhores pra você, Henrique e Juliano Rancorosa, bom sábado.
1: Tá bom demais, Clube.
0: Claro que tá, e a Clube quer saber qual é aquela coisa que você se arrepende até hoje de ter feito ou não ter feito. Diz aí, Paulo.
2: Então, o que eu me arrependo da minha vida é não ter dado valor e ter ficado com o grande amor da minha vida. E hoje eu sofro muito por conta disso. E isso já tem quase 4 anos. Mas é isso, tá na Clube, tá bom demais.
0: Tá certo, Paulo, mas não desiste não. Quem sabe, a gente não sabe o dia de amanhã, não é verdade?
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3: Então, tem várias coisas que a gente faz durante a vida que se arrepende, mas assim, eu vou pegar um arrependimento
0: recente,
3: bem próximo.
0: Isso.
3: Foi na Copa do Mundo agora. Eu comprei a camisa do Brasil, a azul e a amarela.

Sua chegou ainda em tempo da Copa. Tem gente que tá esperando a camisa até hoje. Mas vamos lá por causa disso, olha só. Você ganhou 4 convites para a rede Kinoplex para você assistir aí o cineminha, só para você não ficar com tanta raiva assim. Fica não, tá? Brasil não deu dessa vez, mas daqui a 4 anos, quem sabe, guarda a camisa. Ela vai ser vintage. Já pensou nisso? Coisa boa, hein? Clube, sempre as melhores músicas para você, o melhor ouvinte do mundo. Um ótimo sábado. Fique à vontade. 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

0: Jorge Matheus, logo eu, coisa boa, recordando 2013. É claro que tem presente pra você agora, viu?
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0: Pois é, a cafeteira Três Corações Passione. Ela faz um monte de cafés deliciosos pra você. Sabe pra quem que ela saiu? Saiu pra Raquel Oliveira da Silva de São Paulo. Final de telefone 1232, Raquel. Você vai se amarrar, acredita em mim, hein?
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0: E antes, Manta.
1: 9:01. Bom dia, bom dia, bom dia, Blumenau. Bom dia, Santa e Bela Catarina. Nós estamos iniciando neste dia 25 de julho mais um campeonêssimo Blumenau, sua gente, suas tradições. E você que está sintonizado aqui nas ondas 89.1, obrigado pela companhia, pela sintonia. Dia do colono, dia do agricultor, dia do motorista, tudo isso na programação neste sabadão.

Estaremos abrindo espaço hoje. Hoje nós vamos falar de mais um clube de cacetiro e de mais um bairro da nossa cidade, mais precisamente do bairro Velha Central.

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Tudo isso na programação deste sabadão.

0: Félia Central gentilmente nos atendendo a partir de agora. O presidente da Associação de Moradores Velha Pequena é o seu Cláudio Rodrigues. Que coisa boa tendo conosco nesta manhã especial do Pairo Velha Central. Bom dia, seja bem-vindo.
1: Bom dia.
0: Cláudio aceitou esse compromisso de voluntariamente mais uma vez também exercer uma função importante, né? Que é a presidência, né, Cláudio?
1: Sim. Ajudando sempre a comunidade, né?
0: É verdade. Eu vi, eu passei ontem à noite lá, bastante movimentado, muitas opções para todas as idades. Realmente é uma associação que tem uma infraestrutura muito boa, né, Cláudio?
1: Sim. Hoje nós temos uma associação bem elaborada, bem estruturada, né?
0: Certo.
1: Temos a quadra de society, temos terceira idade, temos karatê, temos várias opções de lazeres ali na associação, né?
0: Exatamente. E você se reúne quando, presidente?
1: Ah, a gente se reúne assim uma vez por mês, assim, a diretoria, né? Para sempre tratar das melhorias e dando atenção ali para a comunidade, né?
0: E quais são as prioridades hoje que vocês estão lutando para que aquela região toda também tenha cada vez dias melhores, seja através de horários, de ônibus? O que vocês têm hoje como meta, prioridade para o segundo semestre, presidente?
1: Olha, a gente está batalhando ali sempre pela segurança, né, da comunidade ali.
0: Certo.
1: Hoje os horários de ônibus acho que estão atendendo a necessidade.
0: Uhum.
1: Né? E sempre procurando melhorias ali para a comunidade, né?
0: Perfeito. E o Cláudio, claro, voluntariamente, junto com a sua diretoria, sempre ouvindo os pedidos e encaminhando para as secretarias competentes, né?
1: Exatamente.
0: Cláudio, para quem quiser fazer uma festinha, eu vi que tem uma áreazinha bem legal aí, um aniversário. Como é que deve fazer? Falar com o Econimo ou com o Cláudio mesmo?
1: Ali a gente temos o salão, né? Que é alugados assim para eventos.
0: Uhum.
1: Aí tem que falar com o nosso tesoureiro ali, que é o Leandro, né?
0: Ah, perfeito.
1: Né? Uhum. E, ou se não, o seu Jorge Mariani, que é o vice-presidente ali, que eles sempre estão, né, aptos a dar as melhores informações ali também.
0: Eu vejo assim, Cláudio, que vocês, com essa organização toda, as pessoas também têm que colaborar, né? Com a limpeza, com o patrimônio, tudo isso são itens interessantes para quem ocupa o espaço também saiba como se fosse na sua própria casa, né, presidente?
1: Exatamente, né? Porque a gente construindo ali um patrimônio é para a comunidade, não é para a gente, né?
0: Exatamente.
1: Então cada um tem que fazer a sua parte, né?
0: Certo. Eventos, então, está aí na agenda, nas próximas reuniões, ainda vocês vão decidir.
1: Vai ser definida ainda algumas prioridades ali, né?
0: Uhum. Cláudio, obrigado mais uma vez, né, por ter me atendido. Eu sei que você tem outros compromissos. Como é que é o nome da sua mãe que está de aniversário?
1: Dona Ivone Rodrigues.
0: Olha só, ela mora onde?
1: Aqui em Braço do Trombudo.
0: Oh, olha, uma viagem!
1: É uma viagemzinha,
0: assim, mas pra mãe a gente faz a viagem até o dia todo, né? Por ela, né?
1: Com certeza.
0: Verdade. Cláudio, grande abraço, uma boa viagem, que Deus possa te acompanhar também. Parabéns pelo seu dia do motorista hoje também, né?
1: E receba
0: em nome da Rádio Clube também todo apoio. Precisar divulgar algum evento, né? Eu conversei ontem lá com o teu vice, o Jorge, você pode contar com a gente aqui da Rádio Clube, tá bom, Cláudio?
1: Eu agradeço aí pela participação e pela
0: estamos aqui à disposição.
1: Oportunidade de atender vocês aí.
0: Grande abraço, boa viagem.
1: Obrigado, tchau.
0: 99, você que tá ligado aqui na Clube, tem música bonita, tem música daqui a pouco eu vou falar, não vou estragar a surpresa não, daqui a pouco tem surpresa aqui, tem música ao vivo, tudo isso e muito mais na programação especial do Dia do Motorista, Dia do Colono, e tem festa Colono, é a 40ª festa do Colono Sociedade Bolão Tiro Leis, logo mais às 13 horas começa tudo, 15h30, teremos aí a Tarda Sante, teremos aí o Desfiles, 14h30, 16h30, depois teremos aí muita festa lá, trio Banda 15, 20 horas baile com a Banda Mensagem, tudo isso você vai encontrar ali na Sociedade Bolão Tirolês. Um abraço, daqui a pouco o Guerra fala aqui também na nossa programação. Chegando a banda Primavera aqui na Clube.

0: clientes mandam.
1: 9h14. Acenda as luzes do otimismo. Liga as setas do entusiasmo e dirige seu corpo com esperança. Pelas amplas estradas da vida, rumo a um destino de paz, realizações, amor e felicidade. Um ótimo sabadão pra você aqui na Clube.

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0: que está nos acompanhando aqui nas ondas da 89.1. Obrigado pela sua sintonia, pela sua companhia. 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E vamos trazer aqui uma mensagem também, uma entrevista com Dia do Colono.
1: Oi. hoje é dia do colono e nós estamos abrindo espaço aqui para o seu Conrado Litti, que vem lá de Ilhota semanalmente para Blumenau, porque ele tem produtos na sua, nas suas terras e aqui ele revende. Bom dia, seu Conrado.
2: Bom dia, seu Jens. Tudo de bom para você e para seus ouvintes.
1: Banana, tangerina, limão, tem mel, tem tudo que o senhor planta lá na região de Ilhota.
2: Sim, tem banana, tem aipim, que é da casa. Tangerina, na época, o limão quase o ano todo. E mais outras coisas que eu não me lembro, sábado, aliás.
1: Hoje, sábado, nós vamos ao dia de então. Vamos fazer o seguinte, vamos falar um pouquinho desse interesse de vir revender aí o produto do senhor. O senhor vai em quanto tempo aqui na feira?
2: 35 anos.
1: Vai atender aqui com a cliente lá para ver como. Enquanto isso, eu quero fazer só uma dica para você que está ligado aqui na Clube, claro, Associação dos Feirantes, né? Disponibiliza semanalmente essa oportunidade. E o seu Conrado, ele é uma das pessoas que vem lá daquela região há tanto tempo e coincide, inclusive, com a nossa programação, né? São 35 anos do programa Blumenau, sua gente, suas tradições. Mas o seu Conrado, me fala. Existe uma época para esses plantios tudo, né? O aipim que o senhor trouxe, ele é descascado, quer dizer, só colocar na panela e cozinhar?
2: 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A única coisa que tem que botar água e sal a gosto.
1: A gosto, né?
2: É, porque se você não colocar o sal, coisa daí não fica bom, mas o principal é um bom molho.
1: É.
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1: Oh.
2: Isso até se encontra aqui na feira, vez.
1: É verdade.
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1: Isso.
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2: 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Ali também, eu acho que a vizinha tem uns mangaritos também.
1: Olha só. Seu Conrado, quanto tempo que esse aipim precisou para estar bom para ser colher?
2: De 6 meses a 1 ano e pouco.
1: Ah, é?
2: Isso depende.
1: Tem aquela da casca rosinha e também da branca, né?
2: É mais o casca roxa, ele é especial para cozinha.
1: Casca roxa é o ideal.
2: É, o aipim ainda é amarelo.
1: Amarelo. E claro que tudo isso, o senhor vem aqui quantas vezes por semana? Uma vez só?
2: Não.
1: Um ano já?
2: Sim.
1: E claro, todo dia, quando o senhor volta depois, o senhor depois repõe de novo todo o estoque para revender aqui.
2: É fresquinho toda a vida, a colheita todas as vezes é renovada.
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1: 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E claro, o senhor Conrado, um dia não é diferente do outro, as vendas não são sempre a mesma, mas o cliente personalizado que o senhor tem aqui, essa fidelidade, é uma coisa
2: muito boa,
1: né?
2: Muito boa, eu agradeço a eles, porque já faz tempo que eles estão aqui, e eu também estou.
1: Sim.
2: Essas pessoas já fazem. Acho que até de avó e o neto tem aqui.
1: Olha só! O senhor tem o que lá em Ilhota? Criação de gado, de peixe?
2: Não, é só plantação de verduras e fruta.
1: E para revender, né? Mas tá bom. Seu Conrado, receba em nome da Rádio Clube a nossa homenagem. Parabéns por este dia. Mais uma vez podemos ter o alimento na mesa, graças ao seu Conrado e de tantos Conrados que vivem na terra.
2: Tá bom, nós agradecemos e eu como colono agradeço o pessoal da cidade também, que consome.
1: Tá certo. Legal, seu Conrado, daqui a pouco tem mais informações aqui na Clube, para você que nos acompanha, a nossa homenagem, o nosso reconhecimento a essa classe.
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0: filha Elizabeth pelo seu aniversário amanhã. A Romilda Duve também amanhã estará completando mais um ano de vida. Para os filhos, netos e o companheiro Norberto, um ótimo final de semana. E também a Sueli Swicker, junto com o Renato, parabenizando seus colonos, também os motoristas, todos por esta data tão especial. Um ótimo final de semana.
1: Aquele abraço!
0: Maurício, lá das Fortaleza Tribés, homenageando a filha Isabel, a sua digníssima esposa Karina, os pais, sogro, sogra, papai e mamãe, um ótimo final de semana. E você que mora na Velha Central, hein? 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
4: 9:35, ligue e participe. Claro, para quem está aí ligados lá no Bairro da Velha Central, obrigado pela companhia. 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O histórico da Velha Central coincide com o início da história do município de Blumenau, pois foi ali às margens do Ribeirão da Velha, em março de 1848, que apontou o doutor Blumenau, acompanhado pelo seu sócio, Ferdinand Hackrat, com a finalidade de formar uma colônia agrícola. O bairro Velha e Velha Central pouco se desenvolveu nos primeiros anos de colonização, visto que os lotes eram de propriedade particular do doutor Blumenau. Conforme documentos das terras conhecidas de Velha Past, pertenciam a Silva Guimarães, que as vendeu em 1844 para os integrantes instalados de forma provisória às margens do Ribeirão da Velha. Não há registro dessa época que comprovem a existência de moradores além do Ribeirão da Velha. Quanto à origem do nome dado ao bairro, são muitas as probabilidades. Alguns atribuem o nome à existência de uma senhora de idade bastante avançada que morava às margens do Ribeirão em 1838. Outra versão indica que teria surgido de uma família de prosônimo Velha, que residia na região algum tempo antes da criação da colônia. Há ainda uma terceira versão para o nome dado ao bairro. De acordo com os moradores antigos do local, segundo eles, Velha teria surgido no período da colonização, quando o fundador do bairro construiu um engenho. Pouco tempo depois, teria erguido outro engenho no Garcia. Quando procurado por alguém, a pergunta sempre era a mesma: estaria ele no engenho da Velha ou do Novo? Aqui na Clube você vai continuar ouvindo histórias que começaram cada uma no seu bairro, e vamos contar a história daqui a pouco, claro, também da Associação de Moradores. Vai estar aqui a vice-presidente na nossa programação. 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Daqui a pouco, a dona Kátia vai estar também trazendo a sua homenagem. 9:45, Associação Girassol. É, vai conversar a sua vice-presidente aqui na programação da Clube.
5: Nossa programação deste sábado destaca o bairro da Velha Central. Recebo com muito carinho, a partir de agora, a vice-presidente da Associação de Moradores de Girassol, a Cristiane Weise. Seja bem-vindo nesta manhã de sábado, bom dia.
6: Muito bom dia a todos, obrigado por poder estar aqui com vocês.
5: Aliás, esse grupo de trabalho que vocês têm ali, que é a associação, tem sido realmente bastante envolvente, né? Muito trabalho pela frente, né? É isso?
6: É isso aí, nós estamos batalhando aí pelo nosso campinho. Hoje nós temos um campinho de areia, a gente está buscando trazer um campinho de grama sintética, né? Nossos trabalhos sociais, para poder melhorar e ter mais qualidade para todos os moradores, né?
5: E hoje tem um evento, quem sabe qualquer coisa que for consumido lá já vai estar ajudando, né, Cris?
6: Exatamente, nós somos um grupo de voluntários, quem trabalha em associação sabe desse trabalho, né? E hoje a gente está promovendo a festa julina, né? Então vai ter venda de cachorro-quente, pastel, bebidas, vai ter uma pescaria, vai ter música, a gente quer fazer uma fogueira legal ali, então realmente para o povo vir participar, porque é a comunidade que vai trazer o retorno para a própria comunidade, né?
5: Em apenas uma entrada naquele loteamento todo, hoje são quantos moradores que residem naquele, mais ou menos o quê, umas 300 famílias?
6: Mais de 300 famílias, deve estar em torno de umas 500 famílias hoje ali, tá bem? Tem muitas casas, né? Foi construído muitas geminadas, tem bastante, todas estão, né, ocupadas hoje, então é bastante família mesmo, sim.
5: Um dos grandes problemas para entrar nessa rua, e tem sido uma bandeira de vocês, que é justamente para que a Secretaria de Planejamento possa ter um olhar diferenciado para, depois que houve a mudança, só piorou, é isso, Cristiane?
6: Isso, foi recentemente, eu acho que faz 7 dias praticamente, foi instalada uma nova rotatória em frente à saída do Morro do Macaco, em frente ao Mercado Top, né? E essa rotatória só piorou uma situação que já estava complicada no trânsito. Hoje, se a gente sair do Girassol, for até o mercado e voltar, você não faz em menos de 30 minutos algo que poderia ser em 5, porque o trânsito assim se tornou extremamente lento. Quem vem do Ristov mesmo, a reclamação diz que vai até lá em cima na associação essa fila hoje. Tão complicado que está o nosso trânsito naquele trecho da José Reuter até na Rua dos Caçadores.
5: Quer dizer, tem que ouvir mais essas associações e moradores que lá residem por parte da administração, né?
6: Sim, se houver a comunidade ali, todo mundo iria falar que realmente a situação ali tem que encontrar uma solução que haja mais mobilidade, porque hoje ele está parado o trânsito, ele não roda, ele não anda.
5: Uma das atividades que vocês têm oferecido também é para o filho do munícipe lá, né? Filho daquele que reside lá, são áreas realmente envolventes, é isso?
6: Isso, hoje nós temos dois projetos, né? Um de futebol, tanto para meninos como para meninas, através da Profamília, e também temos as aulas de capoeira, que também é um trabalho social realizado na nossa associação. É só nos procurar que nós temos vagas para atender mais crianças.
5: E ela fica aberta durante a semana e quais os dias?
6: O futebol ocorre às terças e quintas, é durante a manhã e a tarde, então sempre o professor está lá, né? E a capoeira tem também nas terças e quintas à noite, e também temos um grupo de vôlei que se formou com os moradores, eles se encontram terças e quintas à noite, então esses dias mais estão ocupados, a gente sempre está por lá. Ou se vier hoje aqui, que é a nossa festa julina, vai encontrar nosso pessoal aqui, pode conversar e vai saber um pouco mais da nossa associação.
5: Quem sabe tem uma patotinha aí que querendo se reunir, para que sair dessa área de segurança que tem aqui dentro, e tem uma área para específica para isso, porque sair daquele local e se juntar, nada melhor do que conhecer o vizinho, né?
6: Exatamente, esse é o maior intuito, é realmente reunir as famílias, né, e oferecer esse espaço para elas. Nós temos dias ainda, temos vários horários, né, que podem ser adquiridos pelas pessoas. Ah, queremos formar um grupo de vôlei, um grupo de futebol, e esse é o objetivo, é a família se reunir nessa nossa associação.
5: Como é que essas pessoas podem entrar em contato, Cristiane, contigo mesmo?
6: Pode entrar em contato comigo, né? É, posso falar meu telefone, que é o 479-9209-5201. Ou no Instagram nós temos a página da nossa associação, que às vezes é mais fácil de gravar, é Loteamento Girassol, Associação Girassol. Procura, tem a nossa logo lá, tem um girassol, lá é a diretoria que está lá que a gente responde.
5: Mais alguma coisa, Cristiane, que você gostaria de passar para os ouvintes e também convidá-los?
6: Vou deixar aqui então o meu agradecimento por abrir esse espaço para a nossa associação aqui da Velha, né, que fica aqui na Velha Central, um bairro que cresceu muito nos últimos anos, e dizer que sejam bem-vindos, venham participar da nossa festa amanhã, que vai ter espaço aqui no Arraiá para todo mundo.
5: Legal. Cristiane Vaz, está aí a nossa vice-presidente da Associação de Moradores de Girassol. Sucesso para mais esse evento.
6: Muito obrigada, hein?
5: Daqui a pouco tem mais informações aqui na Clube.

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1: Comigo mesmo, 9 horas e 55 minutos. Eu disse que tem muita coisa boa hoje. Dia do motorista, dia do colono, prêmios de todos que o tipo e quantidade e idades. E tem muita gente ligada aqui na nossa programação especial. Queremos agradecer aqui também o meu amigo aqui na rua Hermann Huscher, 2779. O meu amigo que está aí nos acompanhando na nossa programação é o André Froscher. Obrigado também pela sua sintonia, pela sua companhia neste sabadão especial aqui na programação da Clube.
0: Aquele abraço!
1: Marlene Wexler também mandando um abraço especial aí para toda a família na Itopaba Central.

0: A Luciana Deus, é, meu nome é Luciana Alaide Martins Ewald, no bairro Fortaleza, Fortaleza Alta. Gostaria de parabenizar meu sogro Norberto pelo seu dia do colono, exemplo de homem forte com suas plantações e bichinhos que cuida tão bem e concorrer aos prêmios. Claro, tá participando. Aqui também tem muita gente que tá ligado aqui na clube, deixa eu ver aqui, Denilson, é o Denilson Burgart do Texto Salto, obrigado ao Nicolas, a Tatiana e Cristina Gonçalves do Texto Salto, obrigado pela sua sintonia. Também é muita gente ligado aqui na clube dos diversos bairros da cidade, hoje destaque é Velha Central. E eu recebo de uma forma muito carinhosa e especial. E se vocês conhecem, deixe só se apresentar. Não, ele não precisa se apresentar falando. Só através do instrumento ele já sabe que ele já vai saber quem é a pessoa, o qual queremos agradecer de uma forma muito especial. Seja bem-vindo lá da Velha Central. Acordou cedo, veio pra cá. E vai animar essa festa um pouquinho conosco, Rufino Zaibe, que coisa linda poder aí estar conosco nesta manhã gostosa. Seja bem-vindo, Guten Morgen, bom dia.
1: Bom dia, Jens Mantel. Aqui é Jens Mantel, Rádio Clube de Blumenau.
0: Isso. Rufino, que coisa boa tê-la conosco aqui nesta manhã. E falar deste seu bairro, com certeza é um privilégio, né? O bairro que está crescendo, Velha, Velha Grande, Velha e Velha Central, né? E
1: Água Verde.
0: Água Verde, é um contorno aí. Você nasceu em Blumenau mesmo?
1: Não, eu sou indaialense de nascença.
0: Olha.
1: Mas
0: aí,
1: de neném sou blumenauense.
0: Sim, neném, blumenauense.
1: Meu pai veio morar em Blumenau, nessa. Eu nós com alguns aninhos, só 2, 3 anos.
0: Certo.
1: Eu nem lembro de nada lá. E aí, hoje eu sou indaialense. Mas de nascença.
0: Certo.
1: Mas de coração, Blumenau também, né?
0: Rufino, e claro, conheci a Pandonião, já tem te acompanhado por vários e fazendo amigos por várias regiões e também pelo todo o estado de Santa Catarina e fora dele, né?
1: É, também Rio Grande do Sul, né?
0: Certo.
1: Nós também temos algumas ligações lá e assim a gente vai fazendo com que a música do bandoneão não morra, claro, em Blumenau, região, com o nosso professor Rodrigo, nós temos muito o que ainda falar.
0: Certo.
1: Né? Blumenau, Gaspar, não sei, mas Blumenau, Timbó, Indaial, né? Tem muitos alunos.
0: Com certeza. O Rufino vai ficar conosco, daqui a pouco ele já vai ter uma música, porque são todas músicas especiais. Especiais aí que ele preparou para esta programação especial aqui da Velha Central. 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

0: Claro, tem dentro do seu painel, tem várias músicas. Uma delas ele vai executar agora na nossa programação, né, Rufinas? É isso?
1: É isso, Jens. É com muita alegria que eu estou aqui. Quero cumprimentar todos os nossos habitantes, nosso município e região, porque aqui nós estamos e aqui nós vamos continuar trabalhando.
0: É isso aí. E como é que é o nome dessa música que você vai tocar? É
1: Ao Som do Bandoneão.
0: Olha aí.
1: É, essa é uma música, é uma delas, né, especial, que agora nós conseguimos, eu consegui o registro para poder registrar minhas músicas como de autoria própria.
0: Compositor.
1: É, então isso me deixa muito feliz, né? Veio agora recentemente da SICAM, que é um órgão de registro de músicas e autorias próprias, né?
0: Pois
1: beleza?
0: Então, ao coisa som do grande, bandoneão. É coisa grande.
1: Ou mais.
0: Ou né? mais.

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4: 10:07. 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

0: 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Rufino Zaip, tá aqui comigo e claro, com essa expressão toda, daqui a pouco nós vamos ouvir o grupo folclórico, eles falaram do teu nome ontem, bom, daqui a pouco eles vão falar um pouquinho também da esta linda história junto com você, dentro do clube, o Anderson hoje atualmente presidente, vai fazer aquele convite dia 8, quer dizer, tudo isso na nossa programação hoje da Velha Central, e tê-lo conosco, presidente da Câmara, prefeito em exercício várias vezes, vice-prefeito, e também por várias vezes esse amigo, e quem está mandando abraço para você? Olha só a tecnologia. Wilson Hartman.
1: Opa, meu amigo.
0: Opa, ele estava com opa Ingo.
1: É, sabe? É mesmo?
0: Você tocou com opa Ingo.
1: Ah, sim, é verdade.
0: Hartman.
1: É verdade, é verdade.
0: Ele mandou um grande especial.
1: Ivo é meu.
0: O Wilson Hartman.
1: O Wilson, que é filho do Ivo, exatamente.
0: Isso.
1: Era do posto lá. Aí da entrada caçador. Gente boa.
0: Lá no Passo Manso ele domina. Quando o negócio é carne, tu já pegou lá os acompanhamentos da. Dá uma passadinha, fala com o Wilson, pra te dar um pouquinho de um salzinho especial quando você quer preparar aquele churrasquinho, Rufino.
1: Ah, sim. Não, sim.
0: É o cara.
1: O Wilson.
0: É.
1: Gente boa. Ele, o boi tá pertinho, ele já sai que fincando o facão aí. Pra matar o boi, né?
0: Claro. Rufino, me fala um pouquinho dessa linda história junto com a nossa cultura e tanto o grupo folclórico, eles têm um respeito muito grande por você. Daqui a pouco nós vamos falar com ele, que é o coordenador hoje, né? Do grupo folclórico, eles estão saindo daqui a pouco. Ele disse, não, antes, eu ainda quero falar antes de ti, contigo. Antes de ir para Joinville, eles estão representando o Velha Central hoje em Joinville.
1: Ai, que legal,
0: no encontro.
1: Parabéns. Dizer,
0: que coisa linda que quando começou tudo isso e tem os meninos e meninas continuando, né?
1: É, mas muitos ainda estão no páreo, sim, né? Estão juntos, estão ensinando, estão. É o caso do coordenador, né? Então, é uma coisa muito linda que Blumenau tem.
0: Sim.
1: Né? Blumenau é região.
0: Né?
1: Os grupos folclóricos, né? as danças de caça e tiro. Então é muito é o caso das minhas músicas, que são inéditas porque são de minha autoria.
0: Certo.
1: Entendeu? Então está há muito tempo já registrado aqui, sim, no ICAD, mas agora está a nível federal, nível nacional, é o registro na SICAM, onde eu fico, vamos dizer assim, elogiado, fico muito, muito, muito feliz de poder apresentar isso para nossa querida cidade de Blumenau e região.
0: Olha só, e o que você preparou agora para o número musical?
1: Veja, eu só queria também só colocar ainda que como eu estou só, né? Infelizmente, Dona Darcy veio a faltar pela lei divina, então, mas eu tenho aqui algumas recordações, por exemplo, o som do bandolhão, quando eu toquei antes, é para ela, com você a festa brilha, né? Então, e assim tem a outra, a valsa, que depois eu falo nessa. E agora é uma marcha, que é a Marcha do Rufino.
0: Olha aí. Segura!

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1: 10 horas e 20 minutos, 10 e 20. Passando rápido essa manhã gostosa aqui na programação da Clube Oftalmo Center. 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Um abraço especial também pro Jordi Gene. Hoje seu enlace matrimonial lá na Itupava Central. Aos sobrinhos, nossa homenagem, que Deus possa ricamente abençoar este ato tão especial nas suas vidas.
2: Aquele abraço!
1: Vamos aos recados, são inúmeros aqui. Também lembrando que no próximo dia 26 de setembro, primeiro baile de chope do Korkeswagen, lá no Clube de Cacetiro e do Pabazinha. Quem quiser já comprar com antecipação, já estão vendendo os ingressos. E Luciana, Alaide Martins Ewald, sempre nos acompanhando, obrigado pela companhia.
2: Aquele abraço.
1: Luiz Henrique Rocha, lá de Gaspar, também acompanhando a programação, obrigado.
3: Aquele abraço.
1: O Bairro Tribeza, a Isabela, mandando um abraço para os pais, opas e omas, um ótimo final de semana. Matias Reiter, da Itupava Central, para toda a família, um ótimo Sabadão e Domingão.
2: Aquele abraço.
1: Eu Fonso mandando abraço pra família, pra sua digníssima amada esposa Ivanilde, um ótimo sábado e domingo. Água Verde, a tua região, meu amigo Rufinos, a Dolores Rider, mandando abraço pro Marcos, estará de aniversário dia 28, com votos de muito amor e carinho, felicidades. Carlos Emílio Puff da Itupavazinha também está sintonizado na Clube. A homenagem hoje vai para o município de Jaraguá do Sul. Quem está nos acompanhando, meu amigo Rufino? Sandro Groel, Rio Cero. Hoje Jaraguá faz 150 anos.
0: Coisa linda.
1: Linda.
0: É um município arrojado de empresários, empregos.
1: Pujante.
0: É, exatamente.
1: Mas nós vamos ouvir agora o Anderson, teu amigo, presidente do clube. Depois nós vamos complementar a reportagem com você, porque você conhece como tudo iniciou. Anderson, vamos conversar um pouquinho. A nossa programação destaca hoje o bairro Velha Central. O clube do mesmo nome recebe a partir de agora a participação do presidente Anderson Weber. Clube de Caça e Tiro Velha Central, um dos mais antigos da nossa cidade, a partir de agora tem um espaço também divulgar esses eventos que já aconteceram, um deles esse ano, mas com certeza vai ter mais um esse ano ainda, a parte social. Anderson, seja bem-vindo, bom dia.
4: Bom dia, Jans, bom dia aos ouvintes, tudo bem? Sejam bem-vindos ao nosso querido clube.
1: Anderson, primeiro de maio já é o tradicional, mas em agosto também tem eventos aqui também sociais para o associado, né?
4: Sim, sim. Temos o nosso Baile de Reis no dia 8 de agosto, né? Nosso tradicional, onde teremos as competições, né? Com início às 13 horas, às 17 horas os términos das competições, depois iremos à busca de reis, né? Na proximidade do clube sempre, com a nossa formidável marcha, e voltando ao clube a premiação, seguido de um delicioso café da tarde, colonial, e daí um baile animando com a Adler's Band.
1: Esse evento tem um diferencial que ele começa um pouco mais tarde, mas tem sempre aquela gastronomia vasta, aquela mesa saborosa de coisas feitas lá no local mesmo, né, Anderson?
4: Sim, tudo produzido pelos nossos voluntários, a Cuca da Oma, o nosso Hering, né, o famoso pão com ovo com sardinha, né? E mais umas geleias deliciosas. Então, assim, é um café diferenciado, rodeado de amigos e família, né? Que deixa a festa ainda mais bonita. E quem puder vir comparecer e ajudar o clube, né? Também, que é uma forma de ajudar quem vem. Teremos o café à venda, quem quiser participar. Mas vem durante a festa, vem prestigiar as modalidades. E por fim, um baile, né? Que vamos fechar com chave de ouro, né?
1: Eu falei no início que tem apenas dois eventos, mas vocês têm uma programação diária e a gente vê que vocês a cada ano que passa, vocês têm ouvido muito mais, cada vez mais o associado, e ele tem participado ativamente das atividades esportivas, né, presidente?
4: Sim, sim, os nossos associados, eles participam bastante, seja o sócio principal, os familiares, né, que normalmente famílias de 3 a 5 pessoas, né, que são o maior público nosso. Em todos os departamentos, é, né? Muito forte no bolão, futebol, então, né? Desde a escolinha de futebol, aí bote, tiro, e agora com novidade, né? Ainda no mês de agosto a gente pretende inaugurar as novas quadras de beach tênis e vôlei de areia, então que deve trazer também a juventude, né? Seja filho de sócio, e também teremos espaço para alocação das quadras, né? É mais um grande passo para a gente cada vez aumentar a quantidade de sócios e também o público em geral aqui da região, né?
1: E além disso, tem o grupo folclórico que acaba sendo também uma forma de divulgar o evento, né? E ser uma dos parceiros, filhos de munícipes, filhos de associados que aqui participam, né?
4: Sim, sim, o folclore é espetacular, né? Desde criancinhas até o adulto, né? Muito forte, é um grupo bem organizado, então é muito bonito. Meus filhos participaram durante muito tempo, né? E E cada vez a gente vê crianças novas entrando e é muito bom. Muito
5: aliás, bacana. Destaque para a eleição da rainha, onde uma delas é a princesa.
4: Sim, é. No trio, o Velha Central ficou com a primeira princesa, né, que é a Madeleine Seibert. Então, estamos forte aí e esse ano com mais prestígio no outubro, né, com os espaços renovados lá também. Então, as realezas irão representar muito bem a nossa associação, a SEB. E o Velha Central é um pedaço ali do trio e, com certeza, é um trio muito, muito legal que foi formado ali, meninas novas. E vão abrilhantar a nossa festa ainda mais. Estarão presentes na nossa festa do dia 8.
5: Me fala um pouquinho de seu interesse. A partir de que momento?
4: Já faz um bom tempo, né? Isso já faz mais de 20 anos. Desses 20 anos, eu estou 16 anos na diretoria. E desses, a ideia sempre foi de participar, ajudar e dedicar um pouquinho do tempo da gente, da família, para tornar o clube melhor e assim, consequentemente, a gente torna pessoas melhores, né? Crianças bem formadas, né? E ajudando um pouquinho no futuro do nosso país, né? Mantendo as nossas belas tradições.
5: Caso tenha interesse de se associar também em horários específicos, para que o associado, independente do ramo de atividade que exerce, tenha horários específicos para ele poder também acompanhar, né?
4: Sim, a nossa secretaria ele está aberto das 13 às 22 horas, né? Uhum. Então ali você pode vir, conhecer os espaços, uhum. Vai saber como funcionam os pacotes de associados, pode conhecer as modalidades, vir algum dia que tenha a modalidade de patotas e ver se gosta, se pratica. Uhum. A gente também deixa fazer um teste, né? Para ver, vou jogar uma patota de futebol, ele pode ir lá e fazer um teste para ver se é isso que ele busca. Uhum. Então a gente faz de tudo para que a pessoa seja bem acolhida e ingresse dentro de qualquer uma das modalidades, lembrando que o sócio tem direito a participar de todos os lugares, né? E ainda tem desconto na locação quando usa os espaços, né? Gourmet e assim por diante.
5: Cento e quantos anos esse ano?
4: Completando 126
5: anos. 126
4: anos. Fundado em 1º de maio de 1900.
5: Muito bem. Anderson, todas as atenções são voltadas agora nas preparações, né, para o Oktoberfest também, mas esse evento com certeza ele vai mais uma vez fazer com que dia 8 as famílias possam sentir um pouquinho dessa cultura que é preservada aí há 126 anos. Isso representa para vocês também um planejamento, né? Porque nem sempre as coisas acontecem da intensidade e da vontade do presidente. Mas quando tem um coletivo e esse coletivo você tem dentro da diretoria, é bom saber que a gente está muito bem representado, né, Anderson?
4: Sim, ninguém faz nada sozinho, né? Precisamos da diretoria, nossa certo. Diretoria pega junto. E é voluntário, né? Que fique bem claro, todos... Uhum. Sabem o que é um serviço voluntário, então ninguém recebe nada por fazer isso, é pura dedicação. E com isso que a gente consegue fazer os grandes eventos e tornar o nosso clube cada vez mais bonito, né? E atraente até para os novos sócios, né? Então, sem o voluntário, não seríamos ninguém, né? Eu estou o presidente, né? Mas ele não faz nada sozinho.
5: Muito bem. Anderson Weber, obrigado. Sucesso mais uma vez dessa empreitada, dia 8. Que o clube estará realizando mais uma festa grandiosa aqui na Velha Central. Sucesso, felicidades.
4: Obrigado, um grande abraço aí.
1: 10h34, é isso, né, Rufino? O Anderson ilustrou esse momento tão especial que o clube vive e você foi presidente, você sabe da importância que tudo lá atrás, como tudo começou, e essas sementes já estão germinando, né, Rufino? Que coisa linda, né?
0: É verdade. Como você fala, Jens, lá de trás, uhum. Existe uma história dentro do clube, de nascença do clube.
1: Sim.
0: Na época da guerra, aí foi recolhido todas as armas, foi fechado por momento a diretoria, aí no vizinho, no seu Erwin Grau, aí foi feito uma reunião quando podia depois para reabrir o clube. Isso é a história que está dentro do clube, né?
1: Sim.
0: E assim eu também comecei a participar como voluntário, claro, né? Como meu presidente lá já colocou, o voluntário é o ponto-chave, né? A palavra voluntário. E com isso, né, eu fui presidente, fui diretor, fui não sei o quê, fui do Liberdade, né? Presidente do Liberdade, do saudoso campeão da cidade.
1: Verdade.
0: E assim a gente foi ajudando e foi reassumindo muitas vezes a presidência dessa forma. Mas eu queria fazer uma colocação especial. O Clube Castilho Vera Central tem uma equipe que trabalha muito, uma equipe saudosa à cultura. Muito bom. Parabéns a todos que fazem com que o Clube Castilho Vera Central tenha o futuro andando cada vez mais forte.
1: Olha aí, é isso aí, Rufino. Sabe, quem sabe faz acontecer ao vivo.
0: É isso aí.
1: Rufinos. E essas músicas, Rufinos, que você consegue nos dominar, não dá pra mexer os dedinhos aqui sentados. Como é que tu consegue fazer, buscar tudo isso? Até porque a música, ela te envolve a alma e sentidos, e você tá fazendo homenagens a Darcy, a tantos amigos, o Wilson, Arthur, no Opa lá que você tava tocando com ele.
0: É o Wilson? O Wilson, eu me enganei do negócio do posto, mas ele trabalha com carnes.
1: É isso.
0: Wilson, desculpa aí o desavenço aí, mas tá tudo certo aí.
1: O Wilson entendeu, já mandou um recadinho especial pra ti aí. Rufinos, qual é a próxima atração musical?
0: Essa é mais uma que dá pra entender que talvez no início não era, mas acabou encaixando do que eu precisava para dona Darcy, né?

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1: 10:41, tem mensagem especial do Sindicato dos Trabalhadores Rurais de Blumenau e Pomerode. É, a Kátia Hackbart está aqui conosco, vai deixar a sua mensagem em nome do sindicato.
2: Hoje homenageamos aqueles que fazem da terra seu sustento e sua missão. Ser colono é acordar cedo, enfrentar desafios e nunca perder a esperança. É cuidar da terra com carinho, produzir alimentos e contribuir para o desenvolvimento de toda a sociedade. Cada semente plantada representa um ato de coragem e confiança no futuro. Que Deus continue iluminando o caminho de todos os colonos, fortalecendo suas mãos, abençoando suas lavouras e recompensando todo o esforço com paz, saúde e abundância. Parabéns pelo Dia do Colono. Vocês são motivo de orgulho e inspiração para todos.
1: Obrigado também a Kátia, que participa aqui na nossa programação especial Dia do Motorista, Dia do Colono, dia deste bairro que orgulha todos nós, blumenauense, Velha Central. E claro, para você, motoqueiro, também a nossa homenagem, dia 27, segunda-feira. 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Para você que nos acompanha, os motociclistas não seguem apenas um caminho, eles criam os seus próprios destinos. 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O motoqueiro nunca anda sozinho. Ele tem a estrada como sua companheira. Parabéns, motoqueiro, pelo seu dia. 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Você que está nos acompanhando, os motoristas de ônibus são as verdadeiras essências da cidade e fazem a diferença na vida dos passageiros. A cada viagem você nos transporta para mais perto dos nossos sonhos. 25 de julho, Dia do Motorista, homenagem da Blumop. Grande parte dos alimentos que está em nossa mesa vem do trabalho humilde dos colonos, que merece nosso respeito e admiração. 25 de julho, Dia do Colono, homenagem do Sindicato dos Trabalhadores Rurais de Blumenau. Colono da terra, tirarás o pão de cada dia, do teu rosto o suor do seu trabalho digno. 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Você, colono, que escolheu como princípio de vida brotar na terra o sustento de toda a geração. Você que enfrenta o sol, a chuva, o cansaço e a insegurança ao plantar, colher e vender seus produtos. O nosso reconhecimento em nome da Associação de Feirantes de Blumenau. O motorista nas mais diversas profissões que atua, seja no transporte de produtos, transportando vidas, prestando serviços, todos com a sua valorosa contribuição para facilitar o nosso dia a dia. Em nome da família Hidralmec, serviços hidráulicos automotivos, a nossa homenagem, o nosso respeito e o nosso reconhecimento. Para percorrer grande caminho, é essencial um bom motorista. Parabéns a esses profissionais que transportam vidas e com responsabilidade, atenção e segurança. 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Parabéns a todos os motoristas que exercem seu ofício com responsabilidade, consciência, disciplina e muito respeito. 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Você está acompanhando a programação especial do Bairro Velha Central. Homenagem ao Dia do Motorista e ter aqui a participação especial ao vivo do Rufino Zaip. Para nós é uma alegria mais uma vez recebê-lo, Rufinos.
0: Muito obrigado, Jens, por essa diferença, por essa oportunidade que eu possa ter, que eu estou tendo. Sempre quando me chamares, eu estou à disposição para te ajudar um pouco. E, claro, talvez você não precise, mas o povo quer também um bandolhão às vezes.
1: É verdade. E como é que tá as expectativas para essa edição número 40? Acho que é quase 40, né? A 41 já, né? Oktoberfest tá chegando aí.
0: 41. Nós vamos lá brilhantar de novo.
1: Você e sua banda?
0: Sim. Estamos na área para tocar para frente. Esse ano, aliás, todos os anos parece que fica cada vez melhor a nossa Oktoberfest.
1: Certo.
0: Então isso significa de que as pessoas que estão trabalhando para tal, eles trabalham com afinco, claro, ninguém trabalha de graça, mas estão fazendo um trabalho magnífico. Parabéns aos organizadores por mais este evento que está por vir, mas estamos já preparando.
1: Com certeza. E claro, a gente sabe da importância que cada um tem nessa edição número 41. E a música, com certeza, é sempre algo diferenciado. Você não precisa. As pessoas vêm de outras regiões para conhecer essa October por causa desses profissionais como você também, né, Rufinos?
0: Agora tá chegando cada vez mais, vamos dizer assim, mais perto daquilo do compromisso que a gente tem com a música própria, com os afazeres do dia a dia, né, com o encaminhamento desses projetos. É muito importante junto à nossa comunidade, né? Eu diria.
1: Rufino, tem muitas, muitas ligações aqui, e eu vou enquanto você está preparando a música, tem a Isolde, tá mandando um abraço especial para o Inuir, mandando um especial abraço para você também, esse
0: muito
1: casal
0: obrigado.
1: Simpático. A Catarina do Salto Norte, é uma pessoa que obrigado, não enxerga mais, ela perdeu a visão. Mas ela ouve você, Rufinos. Por isso, ela quer mandar aquele abraço especial também para você, dia do colono, dos motoristas, para toda a sua família, um ótimo final de semana. Lá da Itopabazinha, ao Nelson e a Fraia Bruch, também sempre nos acompanhando, obrigado. Marco Antônio Rodrigues, lá do bairro Fidelis, também nos acompanhando. E agora começa a chover um monte de ligações aqui da Bairro da Velha. Sandra Regina da Silva Klitsky, lá da Velha, mandando um abraço. Mandando um abraço pra você, Mário Reiter. Você nem conhece ele, né?
0: Meu amigão, tudo certo. Mário, cuida bem lá dos patos e dos marrecos lá, porque daqui a pouco nós. Hoje não. Mas um dia a gente combina e vai comer um marreco lá.
1: Aí é especial, né?
0: É a coisa fina.
1: Terezinha
0: ou
1: lá.
0: Ou mais.
1: Um abraço ao Gabriel também nos acompanhando aqui, ele veio de uma outra cidade, a Totó Blumenau está nos acompanhando, obrigado Gabriel. Eduardo Minelli, mandando abraço pro Dudu e Marquinhos, obrigado. Também ao Dila Otto Dalman, também nos acompanhando, obrigado pelas companhias. Muitos telefonemas, eu quero mandar um beijo especial também para o Davi, o Davi é o meu netinho de 1 ano e meio. Esther, que coisa linda, vocês dois aí nos acompanhando, também a Joyce e a Cássia, beijo pra vocês. 10:50, música chegando com ele.

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5: Já é 10h55, quando a gente tem visitas tão especiais, como passa rápido esse relógio. Não sei o que deu aqui na estúdio. Será que tá certo esse relógio aqui? Não? Não tá certo, né? Vamos ouvir o coordenador do grupo folclórico Freiheitsgruppe, lá do meu amigo Rufinus também, ele que já dançou junto com a Darcelia muitas e muitas vezes.
6: A nossa programação deste sábado destaca o Velha Central Bairro, que orgulha todos nós blumenauenses. Nosso entrevistado Michel Zibert, ele que é o coordenador do grupo folclórico Freiheits. Prazer muito grande receber nesta manhã de sábado. Bom dia aos ouvintes da clube.
7: Bom dia, ouvintes da clube. Bom dia, Yentz. Seja muito bem-vindo aqui ao Velha Central, né?
6: Falar deste grupo, o porquê de repente esse interesse em também participar, foi um convite? Como é que o Michael se integrou a essa grande família?
7: O Michael se integrou a essa grande família desde pequeno, desde os meus 6 anos de idade. Meu pai e minha mãe dançam, minha irmã e meu cunhado dançavam, ou seja, toda a família participa ainda do grupo folclórico, né? Hoje eu sou o coordenador do grupo folclórico juntamente com a Marcela, né? Então a gente toca um grupo que já tem 38 anos, logo já está chegando nos seus 40. A gente é fundado aqui no Velha Central pelo Rufino Zaibt e os antigos de presidentes lá em 1988, e é isso.
6: Claro que essa juventude hoje tem tantas opções, e aí a gente se pergunta, poxa, mas sábados, ou seja, domingos, ensaios, tem tanta coisa boa. Mas o grupo folclórico tá na veia, né, Michel?
7: É, o grupo folclórico tá na veia. Quem gosta de dançar, quem acha a cultura germânica muito bonita, nos domingos à noite a gente tem ensaio da categoria adulto, né? Às segundas-feiras, das 7h30 às 9h30, a gente tem ensaio das nossas crianças, que não são o nosso futuro. Para eles, a gente ensina a questão de aprendizado da cultura germânica, a questão de orientações, a parte de coreografias, isso tudo a gente ensina para as nossas crianças, né? Eles aprendem, eles dançam no outubro, eles desfilam junto conosco, a gente tem os nossos eventos, a gente está se preparando agora para a Oktoberfest, que está logo aí na porta já, né?
6: Aliás, você falou em idades, aí você vocês também são divididos em categorias, é isso?
7: Isso, a gente é dividido em categorias. As criancinhas menores ali, a partir dos 5 anos, elas dançam na categoria mirinda, e a partir dos 10 anos, 10, 9, 10 anos ali, eles dançam na categoria juvenil, e a partir dos 15, 16 anos, a gente já leva eles para a categoria adulto, para eles dançarem conosco, se apresentarem, conhecerem muito mais outros grupos folclóricos, conhecerem muito melhor a cultura germânica, né?
6: E foi através da cultura germânica que você conseguiu fazer esses amigos, porque são amigos, são famílias, né?
7: Sim, são amigos, são famílias, meu Deus. A gente vê eles aqui desde pequeno, eles já dançando na categoria adulto, ele vê tudo que eles desenvolveram, quanto que eles aprenderam, quanto que eles gostam de dançar. É difícil alguém que entre no grupo folclórico e queira sair por algum motivo que não seja uma doença ou algo que ele precise fazer fora da realidade dele, que ele não consiga mais encaixar o nosso trabalho, né?
6: E ouvintes da Rádio Clube, eu trago ele nesta manhã, porque ele está embarcando exatamente há alguns minutos agora, quando nós estamos fazendo a reportagem, porque ele antes me concedeu essa entrevista, porque
5: porque vocês estão representando nossa cidade. Aonde hoje?
7: É, hoje nós estaremos desfilando na parte da tarde ali em Joinville, na Parada Dance, né? Que é um evento que o Festival de Joinville tem junto com a Oktoberfest aqui em Blumenau, por causa do Festival Germânico. Então, os grupos folclóricos aqui da região que estão se apresentando lá em Joinville, que participaram no passado do Festival Germânico, estão se apresentando lá, e nós vamos desfilar hoje à tarde com todos eles para mostrar para o pessoal de Joinville e para o pessoal ali do Centro Eventos Calhanzen, o pessoal que cuida dessa parte do festival, que os grupos folclóricos aqui de Blumenau e região são unidos e são fortes quando eles precisam da gente lá, né?
5: Com certeza, e essa união de esforços, esse trabalho todo individualizado, cada grupo no seu, mas o conjunto de todos isso, a AFG, com certeza, do Médio Vale Itajaí, tem dado uma resposta muito positiva, até para os que estão à frente da Secretaria de Turismo, para dizer, puxa, nós queremos o nosso espaço, apenas isso, né?
7: Sim, com certeza, depois de anos e anos a gente lutando para mostrar que a cultura é necessária, a gente finalmente conseguiu, né? Nos últimos 8 anos ali, a gente conseguiu trazer para o Parque Vila Germânica, para todo mundo, que a cultura é algo necessário para dentro da Oktober, e a gente tem uma aprovação muito grande por questão dos turistas, por questão de quem está lá dentro, o pessoal que trabalha junto conosco, que a FG conseguiu levar os grupos folclóricos lá para dentro com maior clareza.
5: Agora tem época de férias para vocês? Não tem. Vocês de vez em quando, uma e outra vez, claro que as crianças querem passear, tem a justificativa de faltar uma e outra vez, mas não pode mais de duas, né?
7: É, não, a gente deu uma pausa agora em julho para as crianças e nós para o adulto, né? Porque integrantes do grupo folclórico também participam do bolão aqui do Velha Central, estão no campeonato e tem toda essa parte ainda, né? Mas agora em agosto todo mundo retorna com força total para o Oktoberfest.
5: Certo. E as expectativas são boas e vocês vão estar participando desse evento, já uma programação já mais ou menos encaminhada para o Oktoberfest, então, ou tem antes uma programação ainda para se apresentar ao grupo?
7: Por enquanto a gente não tem nenhuma apresentação programada, né? Mas a gente está vivendo, estão surgindo apresentações, mas para o Oktoberfest é 100% garantido que estaremos lá.
5: Aliás, vocês não deverão estar se apresentando, mas estão presentes no evento que acontece daqui a 3 semanas, exatamente dia 8 de agosto, quando tem a festa de Rei e Rainha, onde a participação, o Anderson foi muito feliz quando ele disse, puxa, a importância que tem o grupo folclórico para o nosso clube, vocês não querem imaginar. E isso também deve se destacar nesse momento, né?
7: Sim, com certeza. Na Festa de Reis, o grupo folclórico está aqui auxiliando o clube no que ele precisa, nos departamentos que precisam da nossa ajuda. A gente está participando aqui da marcha, da carreata de manhã cedo, né, que eu também ajudo a participar.
5: E outra coisa importante, recentemente, não faz muito tempo, acho que menos de um mês, nós tivemos a eleição da rainha e princesa da Associação dos Clubes de Cacetinhos. Como é que é esse negócio de vocês também dizerem assim, poxa, Pera Central fica de fora, não. E indicaram alguém do grupo folclórico. E aí, ela se tornou a primeira princesa. Que orgulho, não?
7: Isso, é um orgulho muito grande. A Madeleine, ela já chegou a participar do nosso grupo folclórico, né? Foi um orgulho muito grande saber que ela aceitou o convite do Clube de Cacetinho para participar. Foi maior ainda saber que uma alegria maior ainda saber que ela está lá representando o nosso grupo folclórico, representando o nosso clube de cacetiro. Isso para nós, dentro do grupo folclórico que convivemos com ela, que crescemos com ela, para a gente é um baita de um orgulho, né?
5: 38 anos já existente, é claro que agora antes da Oktoberfest, quem quiser assistir os ensaios, tudo bem, mas para iniciar, teria que ser mais no início do ano, até porque não venha também ter essa responsabilidade em 2 meses querer se apresentar no Oktoberfest, mas está aí aberto também para quem quiser ver, assistir ou também futuramente ser o integrante, está aberto também os horários onde que vocês ensaiam, não é isso?
7: Sim, com certeza. É, quem quiser vir conhecer o grupo folclórico pode vir. Quem foi os maiores, né? Quem for já da categoria adulto acima de 16 anos ali, quiser vir conhecer o grupo folclórico, venha no domingo à noite, a partir das 19 horas a gente sai aqui no stand de tiro, e nas segundas-feiras, para os pais que querem trazer seus filhos para conhecer, pode vir a partir das 19h30, procurar a Camila, que é a coordenadora das crianças, né? E conversar e ver, conhecer, para saber se o filho se interessa também. Não adianta vir uma criança com má vontade, ela tem que vir, tem que gostar do que está fazendo aqui, né?
5: Com certeza. Nós queremos agradecer a sua presença nesta manhã aqui na nossa programação. Sucesso. Fico feliz mais uma vez, Blumenau está lá em Joinville, através do Freiheit e outros grupos que estão aí voluntariamente participando desse grande encontro. Sucesso. Estaremos acompanhando também na edição mais uma vez da Oktoberfest. Felicidade, sucesso.
7: Obrigado, Jens. Obrigado pelo convite, né? Obrigado por conseguir me atender nesse horário, antes de a gente embarcar para ir para Joinville.
6: Legal. Obrigado, daqui a pouco tem mais. Tem muito mais informações. Destaque hoje é Velha Central, Pairo, que com certeza nós temos a alegria de ter tantas pessoas queridas ouvintes aqui na nossa programação.
5: É verdade, né, Rufino? Tantas pessoas ouvindo aí a clube e ouvindo esse grupo que orgulha, né?
4: É verdade. Michel aí, juntamente com o Narley, a Sara, enfim, toda, eu acho que eu já poderia aqui mencionar umas 20 mais pessoas, mas é muito, muito gratificante o folclórico dentro do clube. Isso vem lá de 88, como disse o Michel, e a gente sente nessas pessoas que a coisa, essa situação faz parte da vida delas.
5: É verdade.
4: Então é muito, muito feliz. Um abraço, Michel, Narley, Sara, enfim, toda a equipe ali do Velha Central, que se refere nesse momento à dança, né?
5: Quem mandou um abraço também a vocês. Até porque quando se fala loteamento de Girassol, todo mundo lá é vizinho, né? Porque mora próximo. A Simone está aí ligado também, né? A sua vice-presidente.
4: Sim.
5: Que renova o convite hoje à tarde para a grande festa julina, que vai acontecer aí logo mais à tarde, apresentações. Eles fazem um belíssimo trabalho lá também, onde você reside, né, Rufino?
4: É verdade, senhor. A sede, a associação, são meus vizinhos, e por tudo, e por mais isso, por mais um pouco, eu estou também por lá. Se Deus quiser, hoje à tarde, na noitinha, estou por lá. E aí, um abraço até então. E depois a gente come um cachorro quente.
5: Né? Isso. Penúltima música, porque o horário ele não colaborou hoje, porque o Rufino tá com outros compromissos e nós estamos na nossa programação aqui. Rufino, o que nós temos de música agora?
4: Agora é a tristeza do Jack. Olha, coisa fina.
5: Coisa finíssima.

0: Rufino!
1: Coisa fina! Coisa grande!
0: Coisa grande, coisa grande! E claro, nós estamos aqui trazendo todas as informações neste sabadão especial. Daqui a pouco tem muitas reportagens especiais, ainda tinha do motorista, tem muita gente lá da Sociedade Tirolês. O Gerhard vai participar aqui da programação especial hoje, também dia do colono lá na Sociedade Tirolês. Quem tá ligado aqui na clube também é a Miriam Frize, mandando abraço também para a irmã Rose e cunhado Marcos, um ótimo final de semana. Também ligado aqui na nossa programação é a Sueli Fruc Puff, obrigado, sempre acompanhando a programação da clube. Cleiton da Velha Central para a esposa Miriam, Alfonso, Andressa e Rose e Marcos, um ótimo final de semana.
2: Aquele abraço.
0: Sigrid Lang e Zibert, mandando abraço para você, Rufino, pelas lindas canções desta manhã. Para os motoristas, para os colonos, a nossa homenagem para vocês também em nome da dona Sigrid. A Ivone Moja agradecendo o brinde e também participando lá da Vila Itopava. A professora de dança Simone Fritzky, da Itopavazinha, parabenizando Jaraguá do Sul, também por todos os motoristas colonos e também para você, Rufinos.
1: Muito obrigado.
0: Sônia, Regina e Mano também nos acompanhando lá do bairro da Velha. Jandira Pamplona Tais de Belchor Alto também sintonizado aqui nas ondas da Rádio Clube. Bom Retiro, Fabrício Barcelos também participando. Tem muita gente. Eu sei que vocês estão aí me xingando, mas calma, nosso programa vai até depois, até mais tarde ainda. O Rufinos vai tocar a última atração musical e claro, lembrando para você que tá ligado aqui no nossa programação no bairro Velha Central, quando o assunto é rações para qualquer tipo de animal, você precisa conhecer a Gueder Agropet. 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

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Vamos então à última atração musical, Rufino, som seu bandoneão. Já agradecendo mais uma vez. 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
0: Gehört. Eu quero mandar um abraço para toda a galera que nos acompanha aqui pelas ondas da Rádio Clube. Mais uma vez, Rufinos. E nossa programação continua. Nós vamos de atração musical, fim de semana com as bandas atuais. Daqui a pouco teremos uma motorista de ônibus, sexo feminino, falando aqui nossa programação. É dia do motorista. Teremos ainda as mais diversas manifestações ainda nesta manhã aqui na nossa programação. 99192730. 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
5: Domingo começo, 11 horas e 23 minutos. 99119-2730 é o zap zap da Clube pompando nesta manhã gostosa. 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Mais uma pizza da Pizzaria Zandoná e um voucher da Teca pra você que tá ligado aqui na Clube, pra quem ganhou, tá feliz da vida.
6: Eita.
5: E você que ainda não ligou, participe! 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Sociedade Polão Tirolês, meu convidado a partir de agora é o seu presidente, Gerhard Riediger.

0: A nossa programação deste sábado, dia do colono, dia do motorista, tem uma programação especial na Itopaba Rega, na rua Evimansky, mais precisamente na Sociedade Bolão Tirolês. Seu presidente, Gerhard Riediger, conversa conosco a partir de agora. Seja bem-vindo nesta manhã de sábado. Bom dia, Gerhard.
1: Bom dia, Jens. Bom dia aos ouvintes da Rádio Clube.
0: Quanto tempo já existe a sociedade? Quando é que foi fundada?
1: A Sociedade Tirolês foi fundada em 23 de novembro de 1969.
0: E claro, hoje é um dia muito especial. Nós estamos falando de 40 anos da festa do colono. O que representa isso para você? Até porque já participa praticamente mais da que metade ou próximo a 40 anos aqui junto, né, Gerhard?
1: É, com certeza. Eu só não participei da primeira festa, mas 39 festas agora, hoje, né? Vai completar 39 anos que eu estou participando de toda a festa do colono. E hoje é a 40ª festa, né?
0: E essa festa, com certeza, é uma das maiores que existe aqui na região. E para isso você escolheu justamente sempre o próximo ao dia do colono, até porque essa data é do Tirolês, né, Gerhard?
1: Sim, isso é desde o começo, era o quarto sábado de julho, né? Desde a primeira festa até hoje, né? É sempre o quarto sábado de mês de julho.
0: Aliás, de vocês aqui, praticamente todo mundo colou, né? Depois que vieram as outras, e aí faltou data, porque aí já começa em junho, já começa, depois começa, continua em agosto, porque falta data para fazer a festa, né, Gerhard?
1: É, exatamente, porque aqui foi a primeira festa, aqui na Vila Itopaba, né? E daí depois tinha mais gente que começou também, né? Para fazer a festa do colono, né?
0: Que nós vamos ter aí hoje, a partir de que horas?
1: O início hoje é às 13 horas, e o desfile dos colonos é às 14h30 horas, e a partir das 15h30 tem o trio da banda 15, e às 20 horas aí começa a banda Mensagem.
0: Quer dizer que já começa mais cedo para que as pessoas não precisem nem ir para casa, até porque jantar pode aqui, porque vocês têm uma variedade de opções para jantar, seja o corqueza pronto, ou até outros alimentos que podem ser ingeridos aqui, né?
1: É, com certeza, porque ano passado também já fizemos, foi feito no início da tarde, começamos a festa e daí foi direto, né, até terminar. Isso depende daí depois do horário que o pessoal que tem aqui ainda, né, para fazer a colheita, porque no final do baile tem a colheita ainda, né?
0: Certo.
1: E para ter bastante gente também para fazer a colheita daí, né?
0: Isso significa que termina mais cedo, é isso? Lá pela uma hora, mais ou menos, é isso?
1: Por ali, é entre meia-noite por aí, meia-noite e pouco. Isso não tem horário certo ainda, né? Mas
0: certo.
1: É por ali mesmo.
0: A última atração musical que a banda estiver tocando, quando disser que pode, não, tem gente já ameaçando pela metade da música, né, Gerhard?
1: Ah, sim, daí a banda anuncia para fazer a colheita, só que tem gente lá 15, 20 minutos já embaixo do produto que eles querem colher, ele já não sai mais ali, né? Mas a hora que a banda é daí autorizada, aí eles podem colher.
0: Próximo evento é em novembro, quando é próximo à data da fundação, né? Isso, presidente?
1: Isso, esse ano cai no dia 28 de novembro.
0: Certo.
1: É, daí é a nossa última festa social, com a banda 15 Show.
0: Mensalmente vocês têm encontro da terceira idade, também é uma forma também de integrar as pessoas que já fizeram história aqui na região, e cada vez vem mais gente, né, de outras regiões, né?
1: Ah, sim, isso é toda segunda, quinta-feira do mês que nós temos a melhor idade, né, como diz a terceira idade, mas a gente diz a melhor idade, né, que é muito bom para fazer a festa aqui na sociedade.
0: Inscrições estão, elas precisam sempre fazer antes, até para que vocês saibam mais ou menos o número de pessoas que estão aí participando, né, Gerhard?
1: Sim, por desfile, sim, é bom fazer até quinta-feira, a gente tem uma data, né?
0: Sim.
1: Até quinta-feira à noite, tem que fazer a inscrição, a qual é a categoria e quantas pessoas que vêm.
0: É para que vocês sempre tenham algum brinde para essas pessoas também participarem, um incentivo que vocês têm, né?
1: Sim, cada um ganha um vale-compra, né? Vale-compra aqui na sociedade.
0: Certo, aí pode comprar aqui, comprar não, ganhar, né, esse valor de, seja pastel ou seja algum produto, né?
1: Sim, eles podem consumir como eles quiserem, comida ou bebida,
0: Certo.
1: Né? Ele ganha o vale, né? Daí pode consumir aqui na sociedade, aquele dia, né? No, hoje, né?
0: 40 anos já a guerra, cada ano tem muitas novidades e acaba sendo um dia que onde que realmente o colono sai de casa para dizer, olha, aqui na região ainda tem, né?
1: Ah, com certeza, porque não é só o pessoal daqui, isso é Pomerode, Jaraguá, Massaranduba, o centro da Fortaleza, até da Fortaleza todo ano vem gente para desfilar aqui, isso não é só da Redondeza, isso é tudo, todos os municípios perto que eles acompanham a festa. Né?
0: Só para encerrar, qual é a quantidade que ano passado desfilou? Só para ter uma ideia, os ouvintes da Rádio Clube, realmente é um desfile extenso, demora um pouco mais, mas por causa da quantidade. Quantos desfilaram ano passado?
1: Ano passado desfilaram 167 desfilantes.
0: Certo. Isso são desfilantes e depois também tinha carros da mais pessoas junto, quer dizer, nós, só desfiles teve ter mais ou menos uns 300 pessoas, né?
1: Ah, sim, com certeza. A pessoa disse ali mais, né? Porque cada desfilante é contado só uma pessoa.
0: Perfeito.
1: Né? Mas se tiver mais gente em cima da trator.
0: Só um vai ganhar esse vale.
1: Só um vai ganhar esse vale.
0: Importante clarificar isso.
1: Sim, só um vai ganhar esse vale de compras aqui.
0: Muito bem, Gerhard, mais uma vez, parabéns. Quanto tempo já na presidência?
1: Olha, agora estou 15 anos novamente. Ao total já estou 27 anos aqui.
0: 27 dos 39 que você participa da 40ª festa?
1: Sim, isso mesmo. É. Uhum.
0: Já somando todos os três números dá mais de 100 anos.
1: Estou quase aposentando já agora.
0: Gerhard, felicidade, saúde para você e toda a sua equipe. Eu acho que essas pessoas voluntárias que se dedicam para esse trabalho têm que realmente reconhecer e aplaudir. Mais uma vez, parabéns, segue o seu esforço, da sua família, quando esse dia chegar. Felicidades.
1: Muito obrigado, Ian. E tem mais um detalhe que sexta-feira, a partir das 14 horas, nós temos venda de cuca e pães caseiro. Que nós estamos vendendo a partir das 14 horas amanhã.
0: Certo.
1: Amanhã não, sexta-feira.
0: Sexta-feira ontem, né?
1: Isso, ontem, sim.
0: Legal. Mas hoje vai ter cuca ainda.
1: Tem.
0: Hoje e sábado, porque eu sempre venho aqui e trago a cuca para minha esposa lá em casa. Ela gosta da cuca daqui.
1: Sim.
0: É feita em casa, né?
1: Sim, é feita em casa. Sim. Na, tem sábado, hoje tem, não tem problema aqui. Tem café colonial, como a pessoa se quiser escolher, isso tem hoje.
0: Legal. Gerhard Tridiger, muito obrigado. Tanchen.
1: Obrigado.
0: Daqui a pouco tem mais informações aqui na Clube. Muita gente ligando, muita gente participando, que coisa linda! Para você que nos acompanhando, obrigado pela sua sintonia. Aires, mandando um abraço pro Rufinos também, ele que estudou junto na faculdade, obrigado também o Aires. Jandira Pamplona Tais, meu chora, Gisele Vandal, lá da Itopava Central, Simone Barpe, obrigado. Simone Schrupp, mandando juntamente com Jacques André Miller, um ótimo dia pro dia do colono, dia do motorista. Mandando um abraço também os padrinhos para o casamenteiro hoje, Jordi e também a Jenny. É, os padrinhos mandando aquele abraço especial, parabenizando vocês pelo dia do enlace matrimonial. É. Paulo Grankoff, lá de Gravatá, nos acompanhando, obrigado. Rosane Hausmann Zink, da Fortaleza Alta. Angélica Statnik, obrigado. Norma Miller, para toda a família lá na Itopavazinha, abraçando todo mundo e desejando um bom final de semana. Para você que está ligado aqui na Clube, também Elenir Statnik, obrigado. Luiz

0: 11:36, estamos de volta trazendo todas as informações. Um abraço também ao Rodrigo Vigas, Dom Garcia, obrigado. 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
1: Associação dos Feirantes aqui do Bairro da Velha, com certeza o Atilson, novidade sempre, porque tem mercadoria fresca. Seja segundo, só as pessoas realmente vão encontrar pessoas diretamente do colono, né, Adilson? Bom dia.
2: É verdade. Eu quero parabenizar o Dia dos Colonos, né, que a gente tem aqui bastante colono que trabalha na feira e movimenta esse país, né, Ians?
1: É verdade. E aqui já existem pessoas que vêm de outras cidades. Tamanho é a ocupação desse espaço, que querem também vender o que eles colhem, né, Adilson?
2: Isso vem da comunidade geral, da Blumenau, região, isso que é gostoso. Nós temos gente de Canoinhas, temos gente de Indaial, temos gente de Salete. Então, várias pessoas da cidade e a cultura também, a alimentícia de toda a região de Blumenau.
1: Adilson, continua funcionando nesses dias, né? Segunda, quinta e sábado.
2: Segunda, quinta e sábado, né? Aberto a feira, nós também temos um box aqui que vende pastel, né? Lanche, almoço também. E temos o forte nosso aqui, que é o artesanato, Luiz. O artesanato é nosso forte, valorizar esse pessoal do artesanato de Blumenau.
1: Parabéns também a você que revende suas especialidades, principalmente quando você precisa fazer a sua comida, uma cenoura, um pepino, você também está vendendo aqui, né?
2: Estamos aqui. O produto de Blumenau alimentício, a linguiça, torresmo, murcilha, essas coisas gostosas aqui, né? Enche a nossa boca. Nós temos aqui na feira. Novidades, né?
1: Legal. Parabéns mais uma vez.
2: Obrigado, Ian. Sucesso para você na clube e para o nosso Vieira lá, o Adelcio Vieira, né?
1: Adelcio Vieira.
2: Adelcio Vieira, um abraço.
1: Valeu, então. Daqui a pouco tem mais informações aqui na clube.
0: 11:41, estamos encerrando Blumenau, suas redes, suas tradições, 35 anos. Velha Central foi destaque nesta programação especial. Daqui a pouco em Comunidade em Ação Especial, Dia do Motorista.
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0: 11:42, calorosamente agradecendo Rubens, Frog e Gelásia, Cris Lene também nos acompanhando, obrigado. Também mandando um abraço especial para Rosália e também Balduino, também o Edson, obrigado Edson, lá da, também mandando um abraço especial para toda a galera, o meu, a Tânia Bauler, obrigado Tânia, mandando um abraço também para o pessoal que está nos acompanhando, o Ivo Knoch, é o Ivo Knoch, obrigado também pela sintonia, Zeni Borg, Luiz Alves, obrigado também pela sua companhia, parabéns a Rosane, nos acompanhando aqui na nossa programação, Márcio Toretti, obrigado também na nossa programação especial, Isaura Hartung, irmã do Wilson, obrigado. É, mandando um abraço aí para toda a galera, pro Orofino ainda, Rúbia Lemke de Amorim, obrigado também, o Adenilson, obrigado Adenilson, Kraus da Velha Central, também acompanhando a nossa programação. Sei que tem muita gente ainda para passar, mas agora nós vamos ouvir ela, a nossa ouvinte, né? A nossa ouvinte que vai conversar conosco também, também é o Veroni. O Veroni vai conversar. O Veroni já participou. E agora vamos ouvir a nossa Simone Barpe. Nossa Simone Barpe também nos acompanhando. Um abraço também para Cristiane Weise. A Cristiane Weise, que nossa mestra lá da vice-presidente lá da Associação Moradores Girassol. Antes eu confundi, viu? Desculpa, Cristiane. Eu confundi, chamei você de Simone, né? É, a Simone vai falar agora, que é a motorista de ônibus.
4: É sábado e é dia de alguns estarem em casa acompanhando a nossa programação, mas tem alguns usando o microfone aqui da Rádio Clube, eu e Yans Mantal, para dizer que tem muitos ônibus com a carona da Rádio Clube nesta manhã. São os nossos motoristas e uma delas não nasceu em Blumenau, mas aqui encontrou um lugar para ser nossa motorista de ônibus. Simone Barpe, seja bem-vinda às terras blumenauenses. Bom dia.
5: Bom dia, muito obrigada pela oportunidade.
4: Simone, você nasceu em Chapecó.
5: Isso, nasci em Chapecó, morei 8 anos lá e depois fui morar em outra cidade, fiquei mais um tempo lá, onde construí uma família, mas que não deu certo. E em 2011, outros meios de trabalho, né, tentar uma vida melhor aqui.
4: Esse sonho não é de agora, esse sonho é de adolescente já, de ser motorista de pessoas, não é isso, Simone?
5: Isso, vem desde criança já essa vontade, esse sonho, né, de ser motorista. E que nem a gente, quando se reunia na casa dos meus avós, né, nós com nossos primos, a gente brincava e a maioria queria ser professora, queria ser diretor da escola e alguma coisa assim. E eu não, eu já era diferente, eu queria aula.
4: Vocês são em quantos na família, irmãos e irmãs?
5: Nós somos em 3.
4: 3.
5: 2 irmãs e o meu irmão, né?
4: E esse fato de você ser motorista, como é que ficou isso dentro da família? Teu irmão disse assim: isso é coisa de homem, Simone. Mulher é dentro de casa, não é isso? Preconceito hoje?
5: Teve sim. Meu irmão também sempre quis, né, ser motorista. E ele sempre dizia: ah, porque isso é coisa de homem, né? E eu dizia: então eu serei a primeira da família a quebrar esse preconceito.
4: Simone, aí você veio pra cá e encontrou primeiro uma forma de você já saber mais ou menos como é que é o itinerário. Primeiro você foi cobradora, é isso?
5: Isso. Comecei na Verde Vale, né, em 2012, como cobradora. E daí, né, esse tempo todo aí no transporte, aprendendo todos os dias, né, vendo como é que é. E cada vez era mais a vontade de realmente
4: concretizar
5: o sonho de ser motorista.
4: Aí, claro, de toda essa vontade, a Verde Bela não está mais, aí veio a Blue Mob. E aí a Blue Mob disse assim: puxa, primeiro você vai ter que aprender, não é isso?
5: Isso, isso mesmo. Em 2023, daí veio a oportunidade, né, de passar para manobra. Lá eu fiquei 11 meses, né, na manobra, aprendendo, vendo como é que era, como que funcionava, e para ver se realmente era isso mesmo que eu queria. E...
4: você provou mais uma vez para todos nós que tamanho não é documento, né? Não precisa ter altura, não precisa ser homem. Você mostrou para todas as mulheres que é tudo.
5: Às vezes tiram bastante sarro, né? Por causa do meu tamanho, 1,53 m mais ou menos, né? Mas é para mostrar que realmente tamanho não é documento, por ser homem ou por ser mulher. Tendo a vocação, sonho e disciplina, né, ali, a gente consegue realmente fazer o que a gente sonha. Na Vila Itopava.
4: Vila Itopava.
5: Na Vila Itopava.
4: E o itinerário seu, qual é?
5: Na verdade, eu sou ferista, né?
4: Ah,
5: então, sim. Eu vou para todo quanto é lugar, conhecendo bastante Blumenau.
4: Quer dizer, que isso tudo faz parte, até porque você tem que conhecer um pouquinho mais esses abrigos que não tem mais com tanta quantidade, às vezes só tem um postezinho, não é isso?
5: Isso mesmo, a gente conhece bastante vários lugares, né? Querendo ou não, como ferista, um mês está aqui, outro mês está ali, então isso é bom para a gente conhecer outros lugares, rotas diferentes, e ver que realmente não é todos os lugares que tem, né? Que nem o senhor comentou, a casinha tem aquele...
4: Só o poste.
5: Só o poste.
4: E olha lá.
5: E olha lá. Às vezes até o passageiro. É aqui o ponto, aí a gente para.
4: Simone, vários desafios. Deles, horários, né? Eu tenho certeza que isso passa por todo um segmento, sistema nervoso também. E claro, com esse trânsito loucura que existe em Blumenau, como é que você consegue absorver isso, Simone?
5: Realmente o trânsito está bem complicado, né? Exige bastante paciência e atenção constante, né? Mas a gente tem que manter a calma, né? A tranquilidade e bastante a direção defensiva, né?
4: E também que as pessoas que estão lá dentro possam respeitar, né? Você está conduzindo um ônibus onde lá existem pessoas que vão tanto ao trabalho, tanto a passeio, como também consultas, enfim. Todas essas pessoas, elas precisam também ter horário, né? Então você está lá dentro e precisa cumprir. Eu sei que quando eu estava te esperando, você cumpriu na íntegra. Isso quer dizer, teve uma rota tranquila nesse horário, né?
5: Sim, tem bastante isso de horários, né, que a gente precisa. Querendo ou não, são linhas que as pessoas precisam, né, ter a conexão, chegar e ter outro, né, pegar outro ônibus para ir para outro lugar. Tem linhas que não é possível, né? Tipo, na Itopava Central, que o trânsito é bem mais caótico, né? A gente tenta fazer o máximo possível. Mas nem todos os horários a gente consegue fazer. Mas a gente está ali sempre tentando fazer o melhor possível.
4: Agora, a relação ao motorista, né? Hoje nós completamos mais um dia, 25 de julho, de motorista. Como é que o tratamento dos carros que estão ao seu volta, eles dão preferência? Até porque nós aprendemos que você está transportando várias pessoas. Às vezes a pessoa só está sozinha dentro desse veículo, né? E como todo mundo sai tarde de casa e quer tirar a diferença no trânsito, esse gesto existe em Blumenau?
5: Existe, assim, claro, mas a gente tem bastante pessoas com bastante empatia no trânsito, que dá a vez, que espera, então isso é bacana, né, ver que bastante gente reconhece, querendo ou não, a gente tá, é um ônibus, é um carro pesado, então não é assim para arrancar rápido ou para, né, como a pessoa que está no carro tranquilo, né? Então eles dão sim bastante a vez e é bem legal isso.
4: Se as pessoas que querem perseguir esse sonho que você hoje está realizando de adolescente, mas aqueles que têm aí essa vontade, qual é o recado neste dia do motorista, principalmente para o sexo feminino?
5: Acredite em si, acredite no seu potencial, que com certeza a hora que vai surgir, né, no momento certo, a oportunidade, e eu acho que é muito válido e é muito gratificante.
4: Legal. E nós, em nome da Rádio Clube, queremos desejar sucesso, né? Porque você hoje é uma pessoa feliz, e isso que importa, né? E o que os outros acham, deixa eu continuar achando, é porque aquilo que a gente persegue, com certeza, está feliz, não tem coisa melhor do que isso, né, Simone? Por isso, em nome da Rádio Clube, a nossa homenagem pelo Dia do Motorista.
5: Ah, sim, com certeza. Fazer o que gosta, com certeza, é outro nível, né?
4: Felicidade e sucesso.
5: Obrigada.
4: Daqui a pouco vem mais. Dia do Motorista, sexo feminino, Simone Barbi conversou conosco, ela que trabalha na Blue Mop, com certeza uma empresa que também te deixa muito feliz por ter esse ambiente, né, Simone?
5: Sim, sou muito realizada dentro da empresa e na minha profissão.
4: Daqui a pouco tem mais informações aqui na Clube.
0: 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Um abraço, pessoal do Botafogo, lá de Wunderwald. Está aí realizando mais uma grande festa lá. É uma comida saborosa sendo preparada. Obrigado aí pela sempre acompanhamento da nossa programação.
6: Aquele abraço!
0: 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Um abraço também a dona Marlis, né? É, dona Marlis sempre nos acompanhando lá no bairro Badefurt, também nos acompanhando a nossa programação Marlis Jansen. Eu quero mandar um abraço especial também para todas as pessoas que hoje participaram, foram muitas, né? 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Vamos então, sorteio desta manhã! Mexe, mexe!

0: então, saiu para 320, saiu para um DVD Rufinos, que a partir de segunda-feira pode retirar aqui. Rosane Hausmann Zink, Fortaleza Alta, poderá retirar um DVD do Rufinos. Voucher da Teca saiu para Isabela Preinha, lá do bairro Fortaleza Tribés, poderá retirar aqui ao seu voucher a partir de quarta-feira. Mais um voucher da Teca saiu para Jandira Pamplona Tais, do Peixoto Alto, deverá retirar a partir de quarta-feira sua autorização. Uma pizza da pizzaria Zandoná saiu para Pérola dos Santos Vandol. Pérola dos Santos Vandol, a partir de quarta-feira, não é hoje. Não vão correndo lá, não adianta, vocês não vão receber. Somente a partir de quarta-feira poderá retirar então essa pizza da pizzaria Zandoná. Combustível, obrigado Aline. Posto GD na rua José Reuter 895 saiu para 387, saiu para Miriam Frise. Miriam Frise poderá então a partir de quarta-feira, não é hoje. Já o tanque está vazio, Miriam, não tem problema, você abastece normalmente, porque eu vou ter que falar com a Aline, tudo certinho, tá bom, Miriam? Forte abraço a todos que estiveram conosco, obrigado, David, que não dei oportunidade para você saudar, agora para encerrar você pode dar aquele tchauzinho especial.
1: Tchau, tchau, clube.
0: 11:58, amanhã tem mais, muito mais, aqui na clube, eu e a Cássia.
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8: Você que tá aí do outro lado, já criou um perfil fake nas redes sociais pra poder dar aquela investigada no crush? Ou parceiro ou parceira? Conta pra gente, tá bom? Interage, bate aquele papo. Bom, nessa hora vai rolar Jorge Matheus, Zé

0: rádio oficial da música boa, Simone Simaria com a Anitta Louca.
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0: O melhor da música sertaneja pra você, tem churrasqueira elétrica da Mondial. Ai, Guto, como que eu faço pra participar? É fácil. 0800-342-1055. Aproveita e responde. Você já criou um perfil fake? É, aquele fake nas redes sociais pra ficar de olho no crush ou no parceiro. Conta pra gente, Cristiane.
2: Nunca precisei fazer isso, graças a Deus.
0: É, bom.
2: E meu esposo mexe menos do que eu, e quando ele vai mexer, ainda pede ajuda, porque ele não sabe mexer nisso.
0: Menina!
2: Então não preciso tá fazendo esse tipo de coisa. Aqui é Cristiane de Taguatinga Sua, que é clube, tá na clube, tá bom demais.
0: Bom, você ligado aqui na sua clube já sabe, né? Vem aí o encontro marcado com o Zé Neto e Cristiano. Por falar neles, ela

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0: Você curtindo a Clube já sabe, tem música e informação o tempo todo pra você. Tem você participando no 0800-342-1055. Tem música boa que faz seu coração bater mais forte.
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0: 5525, se deu bem demais na sua clube. Levou aqui, ó, a churrasqueira elétrica da Mondial. Para tudo! Daqui a pouquinho tem em mãos aqui, ó, duas vagas para o encontro marcado com Zé Neto e Cristiano. Aquele show exclusivo pra você que é o melhor ouvinte do mundo. Fica aí, ó.
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3: Ó, tem R$5.000 em vale compras esperando por você. Aproveita, anota toda a sequência, manda pra gente no WhatsApp da sua clube, música por música, com o dia e horário que você anotou. Combinado? Aliás, tem duas vagas para o encontro marcado com o Zé Neto e Cristiano, aquele show exclusivaço pra você que é o melhor ouvinte do mundo. Conta aí, ó, você já criou um perfil fake nas redes sociais pra poder dar aquela investigada no crush ou parceiro? Cola aqui na clube. Pra começar bem, tem o Benson Boone com Beautiful Things.

0: certo?
1: Não, eu nunca fiz isso, não. Não precisou, não.
0: Que bom.
1: Sempre prefiro tirar minhas dúvidas diretamente com a pessoa. Eu acho que fica melhor. É isso aí, participar das promoções, desejar a todos uma ótima tarde, um bom sabadão, que aqui é clube. Tá na clube, tá bom demais.
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0: Mauriene?
1: Não, não preciso disso, não.
0: Não precisa, não?
1: Sou bem tranquila quanto a isso.
0: Você é calma.
1: A consciência dele, ele que sabe.
0: Entendi.
1: Eu tô tranquila. Tranquila e favorável. Doida pra ganhar esses ingressos. Me leva pra esse show com a clube. Porque você tá na clube, tá bom demais. Boa, beijo, beijo.

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0: Fala Clube, tá bom demais.
1: Qual é a sua, Clube?
0: Então, você escolhe qual é a sua. Vou bater um papo com ela, a Laiane. Alô, Laiane, boa tarde.
2: Boa tarde, Guto, tudo bem?
0: Ó, tudo ótimo, tá fazendo almoço agora?
2: Estou, menino, uma batatinha frita, ai, um arroz branco e fígado.
0: Não, não,
2: acebolado.
0: Você tá brincando. Ai, que delícia, eu senti o cheiro aqui do fígado, da cebola, da batata, de
2: tá
0: tudo.
2: Tá convidado.
0: Ai, não convida não que eu vou, tá? Pode mandar o endereço. Pode mandar o endereço.
2: Pode. Tá bom.
0: Bom, vamos lá. Música 1. Hugo e Guilherme, oi Deus. Música 2, Alana Prado, Cobaia. Qual foi a mais votada?
2: Música 2, Luana Prado, Cobaia.
0: Você não quer mudar?
2: Não, é essa.
0: E você acha que é essa mesmo que foi a mais votada?
2: É essa.
0: Então vamos conferir aqui com a produção com 83% dos votos. Luana Prado! Meu bem, você manda beijo pra quem, hein?
2: Eu vou mandar beijo pra Ciane, a minha esposa que está aqui comigo, e pra todos que estão ouvindo a Clube, inclusive pra você.
0: Obrigado.
2: E pra moça que me ligou.
0: Tá bom, vamos lá pra Daeco em todo o Brasil. Tá na Clube?
2: Tá bom demais, beijo, beijo.

Alisson de Jesus Ferraz, de Ceilândia Sul, também a Sabrina Bra Silva Barbosa, de Varginha, o Adão Cândido Oliveira Filho, do Recanto das Emas, e a Silvana Cardoso Ferreira, de

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0: pra aquele cara. Ai, já perdi o senso do, de tudo, tá? Da loucura, já tá a pleno vapor.
1: Então tá tudo
0: mas
1: certo.
0: Mas estamos louco agora pra ficar aí, pra esse show do lado Cristiano, valeu?
1: Só falta isso.
0: Tá na clube? Tá bom demais, um abraço.
1: Uhul, gostei do gritinho no final, vambora coroar o final dessa obra aí, todo mundo no show do Zé Neto Cristiano comemorando essa obra, menino, quando a obra acaba, isso é coisa divina de Deus.

0: João da Ceilândia. Como tô aqui curtindo, sabadão com a melhor, hein?
1: Aí sim.
0: Fazendo uma faxina na casa aqui e curtindo a melhor. É isso aí.
1: Valeu, meu querido. Um beijo grande. Gente, eu já entendi que sábado, então, é oficialmente o dia.

criar coragem na minha vida pra fazer igual vocês também no sábado. Ai, pena que eu trabalho, então deixa pra outro dia. Vamos seguir agora com ela maravilhosa. Vamos sofrer um pouquinho com Kelly Clarkson, que essa música é linda. Because of You, aqui na Clube.

0: Aqui é a Lohane de Águas Lindas de Goiás.
1: Seja bem-vinda.
0: Estou aqui no meu trabalho, no salão. E é claro, né? Ligadinha na melhor. No Clube FM. Eu quero ir pra esse encontro marcado. Tá na clube? Tá bom demais.
1: Fechou, meu amor. Lembrando que no final dessa hora não é o encontro marcado. É Zé Neto e Cristiano, mas é pro show 15 anos de história que vai acontecer no dia 17 de outubro na Arena.

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2: Oi.

0: e farmar aura. Bora fazer a enquete de hoje, farmando aura.
1: Eu topo. Vamos hoje falar sobre farmar aura.
0: O que
1: vamos
0: significa?
1: Explicar. Então, a gente vai explicar tudo ao longo do programa, mas basicamente é tira onda.
0: É isso.

0: momento. Isso. Vamos explicar para os ouvintes que estão chegando agora que o programa de hoje é em homenagem a Farmar Aura.
1: Exatamente.
0: O que que significa
1: Estamos
0: isso?
1: Estamos com essa moda aqui agora que aconteceu. Calma aí, computador,
0: tá
1: me ajuda. Calma.
0: Tá parando?
1: Tá farmando
0: tá
1: aura,
0: farmando
1: não.
0: Aura pra cima de você, hein?
1: Tá farmando aura, não. Ele tá tirando onda comigo, mas é de outra forma. E é isso que a gente tá falando porque o mundo digital, sabemos que ele já tomou conta,
0: sim,
1: certo? Então, os costumes, as coisas que acontecem, a cultura digital tomou conta. E tá muito se falando em farmar aura.
0: Aham.
1: Que nada mais é, como a gente vinha falando no início do programa, que é tirar onda. Significa acumular, ó, gíria de internet. Farmar aura significa acumular carisma, estilo, respeito ou pontos de admiração perante os outros.
0: É
1: então,
0: isso, aparecer.
1: Você farmar aura, isso vem tudo do videogame, tá,
0: é
1: gente?
0: É isso, muito farm louco. Que é de construir, né, de fazenda, e tal, né?
1: Oh,
0: e a aura que
1: isso?
0: Ó,
1: Você é um Wikipedia ambulante. Vamos ver como é que o Franklin farmava a aura.
0: Vai,
1: vem cá.
0: Franklin.
2: Boa tarde, família Clube. Começou o melhor programa desse sabadão. Expectativa total pra esse holiday.
1: Aí.
2: Olha, eu farmava aura.
1: Áurea.
2: Quando era aquela última partidazinha, viu? Que a gente tava jogando bola, baré, refrigerante.
0: Uhum.
2: Oh, me desculpa falar a marca aí, viu?
0: Vai,
2: fala, o baré, viu?
0: Baré,
2: aí a gente farmava áurea mesmo, de verdade, viu? E ninguém queria perder e todo mundo queria tomar aquela barézinha.
0: É bom,
2: a última,
0: né,
2: partida do futsal, tá, né? Clube, tá bom demais.
0: Pois
1: ah,
0: é.
1: Ah, tirei sem querer o áudio dele aqui, errei,
0: tá
1: que foi
0: demais,
1: mal. Mas era, tá bom demais, era
0: é
1: no finalzinho.
0: Você tomou a barécola dele.
1: Eu tomo a barécola. Mas deixa eu falar aqui, você quer, assim, falar a sua idade é você falar um barézinho.
0: Barécola. Guaraná Jesus, por exemplo.
1: Isso é antigo.
0: Também é antigo,
1: menino,
0: né?
1: É antigo.
0: Tubaína é

0: momento, uma gíria, falar sobre isso. Já explicamos o que, que significa, que rapidamente o farmar vem do verbo to farm, que é cultivar em inglês, e aura é aquela tradição espiritual que significa um campo energético que envolve o corpo.
1: Na verdade, seria áurea, mas tudo bem, mandaram aura aí, né? Contaram o Edu da
0: isso. Mas tudo isso ganhou força, gente, numa competição de velocidade de barco na Indonésia, na Tailândia. Falei Indonésia, mas é na Tailândia, que geralmente é o seguinte.

0: comandante fez uma dancinha que ficou uma famosa, inclusive a Raíssa Leal, nossa skatista brasileira
1: imitou
0: maravilhosa.
1: Esse chinesinho
0: isso,
1: aí, né?
0: Numa das competições de SLS. Isso, vai, me saiu. Ela fez e ficou famosa. E aí ganhou força em 2025 com o TikTok. Aí vem a força da internet.
1: É isso.
0: Tipo o 6ix9ine.
1: O 6ix9ine também. O 6ix9ine surgiu de uma música, você sabia?
0: Não.
1: É de uma música de um rapper chamado Skrilla, né?
0: Ah.
1: A música se chama assim, Tut-Tut.
0: Tut-Tut, que é o quê?
1: E aí tem uma repetição lá, que é 6ix9ine. E aí surgiu essa história.
0: Lavagem cerebral,
1: até,
0: né?
1: Até a história da Lua, dos homens que foram à Lua, da parte escura da Lua esse ano, agora no mês de maio, se
0: sim,
1: não me engano.
0: Sim.
1: Não, abril, né? Enfim.
0: É, foi mais ou menos isso.
1: É, um dos astronautas fez o 6ix9ine na Lua. Então, o 6ix9ine já ultrapassou os limites
0: até
1: terrestres. Né? Vamos dizer assim, né?
0: Pensando nisso, a gente quer saber como você, então, farmava aura na sua adolescência.
1: Que beleza.
0: Hein, Josué?
2: Cara, respondendo a enquete, ia farmar aura na minha época. Era comer terra. Brincar, comer terra, jogar peão, essas coisas. Agora, esses farmaura aí de hoje em dia, Deus me livre, passa vergonha demais, você tá doido? E coloca nas promoções aí, hein? Tá na clube, tá bom demais.
0: Comer terra era farmaura da sua época,
1: eu
0: gente?
1: Eu acho que isso é tijolo, né? Mas enfim, deixa
0: isso
1: pra lá.
0: Isso é tijolo? Que isso? Que adolescência tranquila, né,
1: Josué? Eu posso falar

0: Agora é o seguinte, mudamos a trilha.
1: Certo.
0: Porque queremos saber como Marcos Braga farmava aura.
1: Olha,
0: na
1: eu
0: sua
1: vou falar,
0: adolescência.
1: Eu vou falar agora, mas com muita responsabilidade.
0: Tirem as crianças desse momento do
1: exatamente.
0: Rádio.
1: Exatamente, não faça isso em casa nem na rua.
0: Nem na vida tipo.
1: É o seguinte, a minha infância foi em Brasília.
0: Já tô rindo já.
1: Capital Federal.
0: Certo.
1: Onde não tinha muita coisa pra se fazer.
0: Certo.
1: E eu tinha muitos primos, meu irmão, enfim, né? Eu tenho o mais velho não participava, mas o meu irmão quase da minha idade.
0: Tinha alguém que tinha juízo.
1: É. E aí, o que que acontece? Juntava aí os primos e umas 7, 8 crianças, né? A gente, bem antes de existir as tartarugas ninja, a gente já fazia o papel delas. Nós entrávamos em bueiros. É isso mesmo que vocês estão ouvindo. A gente pegava aquela boca, boca de lobo que chama, né?
0: Por quê?
1: É a experiência, pra sentir o que que tem debaixo da terra.
0: Tipo
1: pra gente, o entendimento da criança. Então a gente tirava, boca de lobo que fala, né?
0: Enfim, boca de lobo, sim.
1: Tirava a boca de lobo, entrava no bueiro pra tentar sair num outro. Então a gente atravessava várias quadras aqui em Brasília. Quadras é como se fossem bairros em outras cidades.
0: Sim.
1: Né? Mas assim, correndo o risco de pegar uma leptospirose.
0: Mas vocês andavam por debaixo do negócio ali?
1: Sim, sem pisar nas coisas ruins. A gente pisava meio que de lado, assim.
0: Não, você já estava debaixo das coisas, já começa por aí, pisar. A pessoa já tá andando pelo esgoto e ainda tá querendo selecionar qual é a merda que ela vai pisar ou não.
1: É mais ou menos por aí. Então eu farmava a aura.
0: Não tem.
1: É, eu fazia
0: olha,
1: isso, cara.
0: Dos mesmos criadores de Eu Entrei...
1: Não, e eu, vai, e olha, continua. Eu nunca encontrei, sabe quem? O senhor Splinter.
0: Provavelmente até ele estava achando um absurdo a casa dele, a vida dele sendo invadida por inconsequentes, tá? E como eu estava falando, dos mesmos criadores do Eu Entrei no Bueiro, vem a Carol e fala assim, ó.
2: Boa tarde, clube. Então, eu formava aura matando aula.
0: Olha lá.
2: Então,
0: tire as crianças
2: do
0: rádio agora.
2: Eu deixava passar a hora que tinha que entrar na escola e ficava dando voltas dentro do ônibus, escolar. Naquela época tinha ônibus escolar que tinha música, então era muito bom, né? Preferia ficar dentro do ônibus do que ficar na aula, né?
1: Era
2: então,
1: balada
2: eu formava a aura dessa forma. Um beijo, bom sabadão, aqui é Clube Tá Na Clube, tá bom demais.
0: Olha.

0: É a caixa de som Bluetooth da Aiva.
1: Conta quem ganhou.
0: Parabéns pra ela. A quem? Tamires Gonçalves Costa. Eu sei que a Tamires gosta.
1: Mas sim, assim.
0: Ela é de Planaltina, final do fone 2481. É, Tamires, parabéns.
1: É aquele

0: são geração X, Y,
1: Z.
0: A Z já tá sabendo, mas a geração X, se você não conhece essa daqui, ó, presta atenção.
1: Uh-huh.
0: Vamos lá. Ó, atenção.
1: 5 mais 5 mais 10 mais 20 mais 40.

0: Que conta é essa?
1: É 20, mais 20,
2: mais 20, vai. Mais 7.
1: E o quê?
2: Aí é muito fácil, professor.
3: Sabe qual é o nome dessa menina?
1: Como
3: é Laurinha
1: menina?
3: Costa.
1: Sim.
3: É, isso mesmo. Ela fez esse vídeo e conseguiu aí alguns milhões de visualizações poucos meses.
1: Coisa aqui de 52 milhões.
3: A Laurinha está multimilionária por causa do 6-7.
1: Ela já passou do 6-7 milhões.
3: Há muito tempo.

0: gente fala coisa séria e a gente fala de esporte também, porque
1: aliás,
0: a gente
1: parabéns,
0: tem que...
1: Parabéns pra elas. É. Elas foram espetaculares.
0: Maravilhosas.
1: Venceram
0: a nossa seleção.
1: A Itália.
0: A gigante Itália, né?
1: Exatamente, exatamente.
0: Hoje, 5 horas da manhã, o brasileiro dormiu com a blusa da seleção pra já acordar no clima, no pique,
1: não
0: pra poder acompanhar.
1: Não falei blusa da seleção, mas me lembro uma outra história. Mas...
0: Eu também lembrei, não.
1: Vai.
0: Deu um certo trânsito. Deu gatilho, não deu?
1: Eu olhei ontem pra ela. Mas enfim, parabéns para as meninas, ganharam no tie break 3-2, vão encarar a Turquia amanhã na China.
0: Yes, é, estamos isso? Na final da VNL. Vamos embora pra cima. Seleção feminina de vôlei fez bonito, foi um jogo muito sofrido, tá? Já era de se esperar, mas acho que eles não esperaram que ela ia ser tanto assim.
1: Uhum.
0: Mas é isso, desafio é desafio. E vou te falar, Braga, se ganhar amanhã é um título inédito, porque
1: é
0: a seleção feminina nunca ganhou, na história ganhou. É o único título que a seleção feminina de vôlei não ganhou ainda. É a da VNL.
1: E aí o técnico da seleção vai mudar até o nome.
0: Vai.
1: Ao invés de Zé Roberto, vai ser Dez Roberto.
0: Eu tô falando, gente, que ele tá hoje. Não tomou remédio, não. Não tomou. Você veio pra cá, eu já falei pra você. Quando você vier, você tome o seu remedinho.
1: Se esqueci, tia.
0: É que você sabe, tá entendendo? Que o meu, eu tomei.
1: Ah, então me dá meinha.
0: Vamos lá, gente, que estamos farmando aura nessa tarde. A gente quer saber como é que você farmava aura na sua adolescência. Hein, Valdinei? Conta.
2: Então, eu farmava aura na minha adolescência andando de bike sem as mãos.
1: Oh. Oh.
2: Até eu cair, né? Claro. Tá na clube, tá bom demais.
0: Você sabe que ele falando de bicicleta?
1: Sim.
0: Eu andei muito.

0: bicicleta na minha adolescência, mas muito mesmo.
1: É mesmo?
0: Teve uma época, inclusive, eu troquei, quando eu já tinha carro, na verdade, com 18 ainda, né? Eu teve uma época que eu troquei o carro pela bicicleta.
1: Olha,
0: foi meu transporte principal, porque eu gostava tanto, tanto, tanto que eu ia. Era faculdade, era colégio e tudo mais. E eu fazia essas estripulias aqui, de tirar a mãozinha.
1: Aí por isso que você tá assim hoje.
0: Até que um dia eu fui farmar aura atravessando a rua, né? Empinada.
1: É.
0: O sinal tinha acabado de abrir.
1: É.
0: E aí, coitada, eu nunca vou esquecer, uma senhorinha acelerou na hora, ela me pegou, foi em cheio. E aí, como se não bastasse isso, porque eu, né, eu errei. Ela desceu do carro, eu achei, olhei pra ela e falei assim, nossa, ela tá vindo me socorrer.
1: Nada. Bom,

0: uma curiosidade aqui.
1: Por favor.
0: Hoje é dia 25 de julho, tá? Você sabia que o dia de hoje é o dia fora do tempo?
1: Como assim?
0: É isso mesmo, tá? No sincronário das 13 luas, inspirado na tradição maia, esse dia de hoje não pertence a nenhum mês e nem semana.
1: Como se ele não existisse.
0: É mais ou menos o seguinte, hoje é um dia nulo, você não precisa fazer nada.
1: Olha aí, tá liberado.
0: Tá devendo? Não precisa pagar. É mais ou menos por aí.
1: Tá entendeu? Com problema? Esquece ele hoje.
0: Né?
1: Deixa pra resolver amanhã.
0: Dizem, inclusive, que começar uma relação no dia de hoje é um problema.
1: Ah.
0: Não vai durar nada.
1: Porque hoje é tipo assim, é o início de um ciclo pra amanhã começar um outro total.
0: Exatamente, é o fim de um pra o início de outro amanhã.
1: Faz sentido.
0: Então é o seguinte, vamos todo mundo ficar quieto agora. É. Eu tô indo embora, tchau.
1: Não, mas você volta aqui, porque na rádio não tem nada a ver com o calendário maia, azteca, não tem nada do sincronário aí, não tem nada. Você vai ficar quietinho aqui que não vale nem pra locutor.
0: Eu achei que
1: porque, menino, locutor é aquele negócio, feriado, sabe? Não tem nada. É a mesma coisa que a gente vê de olho azul, serve pra nada, tá? Vamos ver o que a Natália tem pra dizer aqui.
2: Fica quietinho. Bom fim de tarde com a melhor, hein? Menino do céu, formaram na minha época, era bom demais.
1: Era?
2: Era um all-star de cano longo. Aí sim, hein, meu povo?
0: Aí eu gostei.
2: Cada clube tá bom demais, hein? Sábado.
1: Rapaz, e por que? Aliás, ela mandou bem, porque farmar aura não é só uma atitude.
0: É uma forma de se vestir também. Exatamente.
1: Rapaz, all-star de cano longo.
0: É, mandava bem, hein?
1: E eu ia falar, era caro, mas não deixou de ser também, não.
0: E o pior é o seguinte, né? Ele continuou do mesmo jeito, né?
1: Do mesmo jeito.
0: 60 anos do mesmo jeito
1: o
0: tênis.
1: É o bem feito, feito há muitos anos. Igual caneta
0: bonito,
1: Bic.
0: É
1: nunca
0: bonito.
1: Precisou mudar.
0: É bonito, é
1: mesma
0: bonito.
1: Mesma coisa,
0: vou
1: gente.
0: Vou até comprar um agora.
1: Farmaram? Vai comprar pra mim também aí, ví. Anota
0: eu
1: meu número aí. 38.

0: Ixi,
1: então, a época que eu farmava a aura, né? Como é que eu farmava?
0: O que você farmava?
1: Eu já subi na laje da escola e dancei aquela música Robocop Gay e os Mamonas Assassinas. E fui lá em cima e ainda rebolei.
2: Nossa.
1: E coloca no sorteio aí, tá na clube? Tá bom demais.
2: Mas vem cá, ele dançando o Mamonas Assassinas, o compadre Washington tinha que dançar o Tchan.
0: Ai, meu Deus do céu, gente, vocês perdoam ele hoje?
2: Mas é, ué.
0: Gente, ele não tomou o remédio.
2: Ordinário,
0: você, vamos conversar em off aqui?
2: Vai.
0: Mas olha, antes da gente conversar, ele arrasou, porque Robocop Gay realmente era o momento, mas farmava aura, quem chegava nesse nível aqui dessa música aqui, ó.
2: Vai.

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1: É isso.
2: Quem ganhou a Air Fryer? Conta pra gente.
1: Vamos lá então, o José Leandro Gomes de Itapuã. Final do fone 7604. É o Zé!
2: Aí, Zé! Vai fazer muita coisa boa pra você fazer aquela receita sem óleo, com saúde. É só quando pensa em você, pensa na sua saúde.
1: Como diria o Mickey? Ai, que delícia!
2: Ai, que delícia! Deixa eu falar que negócio. Pode, vai pra sua casa, Farmaura, lá na sua casa, tá? Vai, por favor, pelo amor de Deus, até semana que vem. Beijo, tchau.
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2: Ave Maria, cheia de graça, o Senhor é convosco. Bendita sois vós entre as mulheres. Bendito é o fruto do vosso ventre, Jesus. Santa Maria, Mãe de Deus, rogai por nós, pecadores, agora e na hora de nossa morte.
3: Amém.
2: E que desça sobre você, sobre o nosso Brasil, sobre nossas famílias, a bênção do Deus Todo-Poderoso, Pai, o Filho e o Espírito Santo. Amém.
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Holiday sobre Farmaura. Essa gira da atualidade, né? Essa galera geração Z, digital, não sei o que, dadadadá. Como que você farmava aura na sua adolescência? Lembrando que farmar aura é mitar. Tipo assim, quando tocava essa música que você via com a cabecinha do lado pro outro, assim, ó. Tan, tan, tan, tan, tan, tan, tan. Isso é farmar aura. Como que você tirava onda na sua adolescência? Manda pra gente no 0800-342-1055. Esse vale combustível no final da hora vai ser...

0: daquele jeitinho caótico, do jeito que a gente gosta. Estamos farmando aura. A gente adora farmar aura aqui na sua clube. A gente quer saber como é que você farmava aura na sua adolescência, hein, Rafael?
1: E no meu tempo de adolescência, farmar aura, tirar onda com alguém, era quando a gente ia soltar pipa e mandava todo mundo. Isso sim é farmar aura. Porque é clube, tá na clube, tá bom demais.
0: Saia!

0: Cindy Lauper farmando aura, hein? Happy Hour Clube! Estamos falando sobre farmar aura. Deixa eu ver o que a Kátia tem pra dizer.
1: Vou ser sério pra vocês, eu não sei nem direito o que é farmar aura.
0: Certo.
1: Entendeu? Não entendo muito bem essas modernidades aí desses adolescentes. E olha que eu tenho filhos adolescentes, mas eu não sei. Então, assim, mais ou menos, eu acho que na minha época, farmar aura é o quê? Ser uma pessoa educada, ir bem na escola.
0: Também.
1: Ah, eu era uma boa aluna, então acho que eu farmava aura na escola, viu? Eu só tirava 10. Tá na clube, tá bom demais.
0: Valeu, Catinha, um beijo grande pra você. Rapidamente, a gente explicou.

você tirava onda na sua época. Continue participando, já já tem resultado pra você. Por enquanto a gente vai com Taylor Swift, The Fate of Ophelia.

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0: usava era o modelo do corte do cabelo.
1: E é?
0: Eu, menina, cortava um corte, assim, parecendo um cabelinho de homem.
1: Ah,
0: e deixava uma mecha bem comprida.
1: Ah.
0: E fazia um cachinho, assim, parecia um rabinho de porco, sabe?
1: Era um pega-rapaz.
0: Aí quando os gatinhos passavam, passava a mão no meu cabelinho, falava assim, ai, adorei pegar no seu rabinho. Era engraçado, era muito engraçado. É isso aí, você tá na clube, tá bom demais, me coloca nas promoções.
1: Vai pegar onde? Estilosa, estilosa é ela. Vamos aqui com Elton John.

0: Rubi, aqui é a Raquel.
1: Aí,
0: olha, na minha adolescência, eu falava, a Áurea era já me apresentando, já conversando, já me enturmando
1: muito
0: com todo
1: bem.
0: Mundo, pensar que não, já era amiga de todo mundo. Então era isso, só alegria, energia pura.
1: Boa.

Brasil logo cedo, faz o cafezinho e vambora. Pode ser também aquela água que passa e não bebe, que é domingo, né, gente? Tem problema não. Vamos embora, se segue agora com Andrew Donald, Save Me Now. Um beijo, um cheiro, juiz, na minha ausência, hein?

0: Jota Saia pra fechar a sequência Clube Ellie Goulding com Love Me Like You Do, tema do filme 50 Tons de Cinza. Anotou tudinho, tô torcendo pra você. Fechando aí, são R$5.000 pra você gastar como quiser, coisa boa. Hora de presente também, viu?
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0: 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Vai poder assistir esse showzaço. Ana Júlia Custódio Alves, do Gama, final de telefone 8485. Ana Júlia garantiu o seu e também de um convidado, uma convidada especial pra assistir esse showzaço, hein? Boa!
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0: Opa, opa, opa, boa noite, bom sabadão. A partir de agora tem a festa da Clube, são quatro músicas especialmente selecionadas pra você. Pra gente dar uma esquentadinha nessa noite de sábado.

aquilo que o clube quer saber que você mais gosta de fazer na vida. Tipo, viajar, ver série, né? O que você gosta de fazer. E também o que você odeia fazer. Tipo, passar roupa, ir no mercado, aguentar gente chata. Ó, o canal tá liberado pro seu áudio 0800-342-1055. Tá certo? Preparado, preparada? Coisa boa. Vamos em frente porque ainda tem

0: Na Clube sempre as melhores pra você, One Republic. Fim de semana. Muito bom, olha, uma ótima noite pra você que tá com a gente, nas afiliadas, no aplicativo, na Sky, na Alexa, muito obrigado pela companhia, tá ouvindo a gente também através do site clube.fm, que bom, o bom é isso, levar o clube pra todo lugar, nós vamos, pode levar que nós vamos. E lembrando que a gente continua com o nosso bate-papo pelo 0800-342-1055, que é o seguinte, a Clube quer saber o que você mais gosta de fazer na vida e aquilo também que você não gosta de fazer de jeito nenhum. Não adianta insistir que você não gosta. Então, Raimunda, conta pra Clube, conta.
1: O que eu mais gosto de fazer é ficar no meu quarto, agarradinho com o meu amor, curtindo o Love Song da Clube.
0: Bom demais, né?
1: E a pior coisa que eu gosto de fazer, que eu não gosto de fazer de jeito nenhum.
0: Diga lá.
1: É lavar carro.
0: Lavar carro?
1: Pensa numa preguiça que eu tenho de lavar carro. E preguiça até de levar o carro, não levar jato.
0: Até de levar?
1: Tá na clube? Tá bom demais.
0: Beijo grande pra você, a noite é uma criança. É bom saber que você tá aqui, você é o melhor ouvinte do mundo. Porque tá na clube, tá bom demais.

aí, Bryan Adams, Have Ever Really Loved a Woman, que é o tema do filme Don Juan de Marco com Johnny Depp. Filmaço pra quem não sabe, tá certo? E aí, já anotou nosso WhatsApp? What's

0: não gosta de jeito nenhum, não tem jeito. Anderson, fala pra clube.
1: Uma coisa que eu mais gosto é de viajar. Muito bom.
0: Legal.
1: Fico muito contente. É maravilhoso.
0: Isso.
1: Agora a coisa que eu mais detesto é gente fofoqueira. Tô fora, viu? Tá na clube? Tá bom demais.
0: Tá certo. Pra fofocar, você sabe que é apenas compartilhar, né? Informações da vida alheia. Tem gente que gosta, tem gente que não gosta. Hugo e Guilherme na clube.
2: Eu já passei por isso algumas vezes. Todo mundo já passou por essa história.

episódio oficial da música boa dela, Hello! Pois é, aqui na Clube sempre tem coisas boas para você presente. Olha, uma churrasqueira elétrica Mondial, coisa boa. Para isso, canal aberto e liberado 0800-342-1055 para você enviar o seu áudio dizendo o que você mais gosta de fazer na sua vida. É cozinhar, é ler, é passear, é viajar, é o que for, jogar futebol e o que você também odeia, não gosta, não faz de jeito nenhum, tá certo? Enquanto isso, vale lembrar que atenção passageiros de aplicativo e táxi, existe uma frase que pode melhorar qualquer corrida. Sabe o que quer? É tipo assim, você entra no carro e diz assim, amigo, coloca na Clube, se ele disser sim, parabéns, você entrou no carro certo. Agora, grava um vídeo ouvindo a Clube, posta nas redes, marcando aí, arroba Clube FM Brasil, e manda pra gente no nosso WhatsApp, eu tô 0800-342-1055. Pronto! 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Tá na Clube? Tá com quem então? Tá certo? Daqui a pouquinho tem Amnésia, mas por enquanto a gente continua muito bem por aqui. Com a melhor programação e agora o destaque é deles. Matheus, Cauã e Ana Castela Boiadeira, Ilusão de Ótica. Você vai ligando, participando e, é claro, seguindo a Clube no Instagram, @ClubeFM Brasil, viu?

0: a Rádio Oficial da Música Boa, Gustavo Mioto, impressionando anjos, coisa boa. Tá preparado? Já já tem amnésia, mas agora tem presente pra você.
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que muita gente pensava que a cantora era brasileira, Olga de Souza, que aparece cantando no videoclipe, mas na verdade, os vocais foram gravados pela cantora italiana Ginny B, Giovanna Bersona, e é ela que abre o programa de hoje, com Rhythm of the Night. Almeida Rolome, boa noite, vamos em frente!